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1: 21 horas e 7 minutos.

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2: 21 horas e 18 minutos.
3: E preste atenção no que eu vou lhe dizer. É no deserto que você ouve a voz de Deus. É no deserto que você aprende as coisas de Deus. É tão verdade que as pessoas dizem assim: foi naquele momento de sofrimento que eu mais aprendi. Porque às vezes a gente não tem capacidade de aprender quando as coisas estão dando bem, está tudo dando certo, a gente fica desatento, a gente não escuta Deus. Às vezes é preciso chegar à prova, é preciso chegar ao sofrimento, é preciso a gente estar no deserto para a gente entender algumas coisas que a gente não estava vendo. É no deserto que Deus fala com você. E às vezes você chega no deserto já cansado. Mas eu tenho que lhe dizer que é no deserto que Deus vai renovar as suas forças.
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1: 21:27.
2: Não te queixes se sofres, lapida-se a pedra que se estima que tem valor. Dói-te? Deixa-te lapidar. Agradecimento. Porque Deus te tomou nas suas mãos como um diamante. Então veja, Deus está te lapidando, meu filho. Está sofrendo? Deus está te lapidando. Mas o meu sofrimento é grande, é porque você precisa ser muito lapidado. Não se trabalha assim, um pedregulho vulgar. E se Deus está lapidando você, só se lapida o que é nobre, só se lapida o que vale a pena. O que não vale a pena, joga fora. Vou perder tempo em lapidar pedra que não é preciosa. Então, se você está sofrendo, é porque você é precioso para Deus.
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diz que o vosso corpo é templo do Espírito Santo. E aí Paulo diz uma coisa que o mundo não entende. Isso talvez seja muito forte para o mundo atual. Paulo vai dizer, o teu corpo não te pertence. Porque qual é o slogan do mundo de hoje? Meu corpo, minhas regras. E Paulo vai dizer, o teu corpo não te pertence. Então, se o meu corpo não me pertence, ele pertence a quem? Pertence a Deus, pertence ao Espírito Santo. Então, antes de você colocar tatuagens nele, você devia perguntar, Espírito Santo, posso colocar tatuagens? Aí escute a resposta. E queira escutar. Então,

0: Em meio a tantos barulhos da nossa vida, a gente não consegue parar um minuto para dizer para Ele: fala, Senhor. Fala aquilo que o Senhor quer falar. A gente não tem intimidade para entrar numa sintonia, porque você não tem tempo. Você não para. É tanta coisa para resolver que você está preocupado com o que você vai comer depois aqui. Ou o que você vai fazer depois. E aí Deus está falando: ei, sai daí. Viva aquilo que eu estou te dando. Experimenta aquilo que eu estou te oferecendo. A chave da sua liberdade só você possui. Você só fica preso se você quiser. Você só fica nisso que você está vivendo se você não tiver a ousadia de olhar para você e dizer: eu mereço muito mais do que isso.
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3: 21 horas e 42 minutos.

0: No Evangelho de São Mateus, capítulo 16, versículo 24, Jesus disse assim: se alguém quiser ser meu seguidor, vai ter que negar-se a si mesmo. Negar-se a si mesmo. Isto significa que você não vai poder fazer as suas vontades, porque tem coisas que eu quero que Deus não quer. Negar-se a si mesmo é negar a minha vontade. Por exemplo, Deus vai pedir de você um namoro sem sexo, um namoro casto. Esta é a vontade de Deus, só que muitas vezes as pessoas não querem. Segunda coisa, Jesus diz: se alguém quer vir após mim, negue-se a si mesmo, tome a sua cruz de cada dia e siga-me. Portanto, Jesus não está oferecendo vida fácil para ninguém. Jesus está oferecendo cruz. Sabe o que significa? Que se você quiser ser seguidor de Jesus no mundo de hoje, você vai passar pela cruz. Não é um caminho fácil, não é um caminho só de glória, não, é um caminho de cruz, é um caminho de sacrifício, é um caminho de negação da sua vontade própria. Portanto, existe uma grande diferença em ser simpatizante e ser seguidor, porque o que o simpatizante faz? Eu gosto de Jesus, eu escuto a palavra de Jesus, mas quero fazer da minha vida o que eu quiser, eu quero fazer da minha vida, a minha vontade. O seguidor de Cristo não faz a sua vontade própria, o seguidor de Cristo faz a vontade do Pai.
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3: 21:52.
4: Não permita teu coração ter inveja e maldade. De modo geral, nunca haja de maldade com os outros. Escute o que eu estou dizendo. A mesma maldade que você atira nos outros, ela bate em você depois. Acredite nisso. Se você vir uma pessoa que possa ter cometido um grande lapso na vida, se você não puder ajudar, não estrague mais.
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1: 21 horas e 59 minutos.

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0: Louvado seja nosso Senhor Jesus Cristo. Para sempre seja louvado, queridos irmãos e irmãs. É terça-feira, Jesus das Santas Chagas. E quero saudar a todos em plena novena dos arcanjos, quinto dia, mas toque o sino, sacristão, os carrilhões. Hoje é dia dos arcanjos Miguel, Gabriel, Rafael. Arcanjos de Deus, vem em meu auxílio. Arcanjos do Senhor, vem em meu socorro. Arcanjos de Deus. Hoje é o dia dos arcanjos. Hoje nós completamos os 40 dias da quaresma de São Miguel Arcanjo, mas a novena continua. Quero saudar a todos a partir da Rádio Evangelizar, de onde tudo começa, as rádios irmãs cujos nomes cito neste momento.
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0: Saúdo a você pela TV Evangelizar, sinal digital em todo o país, em várias cidades, canal aberto, pelo YouTube Padre Manzotti Oficial. Nós estamos lá com o 40º dia, fechando os 40 dias da quaresma de São Miguel. Se não fez, ainda é tempo de fazer. Pelo aplicativo da Associação Evangelizar é preciso, e todas as plataformas digitais. Filhos amados, povo querido, vamos juntos passar esta hora abençoada. Repito, é terça-feira das Santas Chagas, é dia dos arcanjos Miguel, Gabriel, Rafael. Em nome do Pai, do Filho e do Espírito Santo. Amém. Naquele tempo, Jesus viu Natanael que vinha para ele e comentou: aí vem um israelita de verdade, um homem sem falsidade. Natanael perguntou: de onde me conheces? Jesus respondeu: antes que Filipe te chamasse, enquanto estavas debaixo da figueira, eu te vi. Natanael respondeu: Rabi, tu és o Filho de Deus, tu és o Rei de Israel. Jesus disse: tu crês porque te disse eu te vi debaixo da figueira? Coisas maiores que estas verás. E Jesus continuou: em verdade eu vos digo, vereis o céu aberto e os anjos de Deus subindo e descendo sobre o Filho do Homem. Senhor, o teu evangelho fala: verás coisas ainda maior do que estas. Verás os anjos de Deus subindo e descendo sobre o Filho do Homem. Arcanjos de Deus, venham sobre nós, venham sobre nós.
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0: arcanjos,
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0: imediatos de Deus,
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0: venham em nosso socorro.
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0: arcanjo Miguel,
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0: Gabriel,
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0: Rafael,
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0: enviados de Deus, venham em nosso auxílio. Venham em nosso socorro.
2: 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Os doentes,
0: ajude-nos nas nossas batalhas.
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0: E eu lhe pergunto: qual a batalha você está travando hoje? Ou quantas batalhas você está travando hoje?
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0: Arcanjo Gabriel, a voz de Deus, o falar de Deus, o arcanjo da anunciação, toque naqueles que mais estão distantes da palavra. Leva-lhes a palavra de Deus, arcanjo Gabriel, o anúncio do Evangelho, a boa nova da esperança e da fé. Arcanjo Rafael, a cura de Deus. Olhai pelos doentes no dia de hoje, e que os raios curativos, assim como curaste Tobit, possa curar os enfermos, restaurar a saúde do corpo, restaurar a saúde da alma. Arcanjo Rafael, há tantos doentes, venha em auxílio a estas pessoas enfermas. Diga qual é a sua enfermidade. Arcanjo Miguel, príncipe, guardião, guerreiro, venha nos combates da nossa vida, enfrentar os dragões, enfrentar o mal.

Defendei-nos no combate. Sede nosso refúgio contra as maldades e ciladas do demônio. Que Deus manifeste o seu

Príncipe da milícia celeste, com o poder que Deus vos conferiu, precipitai no inferno Satanás e todos os espíritos malignos que andam pelo mundo tentando as almas. Arcanjos de Deus, venham em nosso auxílio. Arcanjos do Senhor, venham em nosso socorro. Hoje, dia dos arcanjos, qual é a tua súplica, seu pedido, seu clamor? Claro que a Deus, mas pelos arcanjos que Deus nos deu como auxílio na nossa luta na terra. Senhor, sede-nos propício. Senhor, venha em nosso socorro. Filhos e filhas, hoje é mais que especial. Por isso, avise seu amigo, sua amiga. Fale para as pessoas que estejamos juntos nessa experiência de Deus. Eu volto já, volte comigo.

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0: filhos e filhas, vamos pedindo sempre, constantemente, arcanjos de Deus venham em nosso auxílio, arcanjos do Senhor venham em nosso socorro. Arcanjo Gabriel desempenha um papel importante na fé cristã. Ele é conhecido como o mensageiro celestial. O evento mais famoso do Arcanjo Gabriel foi a Anunciação, quando ele disse a Maria que conceberia a luz e daria luz ao Filho de Deus. Gabriel, arcanjo, é padroeiro das comunicações, devido ao seu papel como mensageiro divino. Ele é invocado para aqueles que trabalham na área de comunicação, rádio, televisão, tecnologia. Portanto, da obra evangelizar é preciso, sem dúvida. Também o Papa Pio XII estendeu a várias profissões da evangelização. Na Bíblia nós sabemos em Lucas capítulo 1, 26, 32, quando ele aparece, ave cheia de graça, o Senhor é contigo. Também no Evangelho de Lucas, o arcanjo Gabriel fala a Zacarias que chegou o tempo dele receber a graça. Também o arcanjo Gabriel está no Antigo Testamento, no livro de Daniel, capítulo 8, versículo 15 e 18. Diz que Gabriel gritava, explica-lhe a visão. Dirigiu-se então em direção ao lugar onde me achava. A sua aproximação, fiquei apavorado e caí com a face na terra. Também em Daniel, capítulo 9, versículo 20 e 27, fala sobre o arcanjo Gabriel. Portanto, o arcanjo Gabriel é conhecido como o mensageiro celeste, o mensageiro de Deus. Traga-nos, Senhor, a boa nova do reino. Amém. Maria do Carmo, que a paz de Jesus esteja com você.
1: Afonso Araújo.
0: Alô.
2: Bom dia, Padre Reginaldo Manzotti.
0: Bom dia, Maria do Carmo. Você fala
2: que
0: de
2: prazer,
0: onde?
2: Que prazer eu falar com o senhor. Eu falo aqui de Fortaleza.
0: Contagem regressiva. Praticamente falta um mês para evangelizar. É preciso Fortaleza. É. E como é que você me acompanha ali em Fortaleza?
2: Em Fortaleza eu acompanho pelo rádio, a Dom Bosco, pela TV, que é o canal 21, né?
0: Tá certo, canal 21, rádio e Dom Bosco, e temos também a Jangadeiro e a Shalom.
2: Exato.
0: Diga lá, Shalom, minha exato. Querida.
2: Padre, eu queria, se fosse possível, deixar dois testemunhos e uma intercessão, se for possível.
0: Claro, né? Que é possível. Que senhor... Pode falar, quais são os dois testemunhos?
2: O dois testemunhos, o primeiro foi do meu filho, Elano Barbosa Sampaio, que ele tem 49 anos. Desde os 12 anos de idade, que ele vivia nas drogas, no álcool, roubava as coisas de casa.
0: Meu Deus.
2: Padre, o senhor imagina o sofrimento que a gente passava.
0: Certo.
2: Eu sou casada, meu marido está com 2 anos que faleceu. Meu marido não aceitava de jeito nenhum.
0: Meus sentimentos pela perda do marido.
2: Queria que eu abandonasse ele, eu sempre lutando, internei ele várias vezes e pedindo a intercessão dos arcanjos, de Nossa Senhora, dos santos, de São Pio de Pietrelcina.
0: Certo.
2: Eu sempre pedindo isso desde o tempo que ele começou a usar drogas.
0: Certo.
2: E agora está com 6 meses que ele e a companheira dele, que ele estava morando na casa com a companheira, todos dois usavam droga. Era assim, o senhor nem imagina o sofrimento que eu passava.
0: Imagino, sim.
2: Mas Deus teve misericórdia de mim, que eu pedia, meu Deus, eu não quero morrer deixando meu filho nessa vida, não.
0: E faz 6 meses que ele largou?
2: Exato, ele disse que às vezes eu pedia, ele dizia, mãe, o vício fala mais alto. Eu digo, mas você tenha fé. Quando foi agora por último, ele me disse, eu digo, meu filho, ele disse, mas mãe, eu tomei a decisão. A partir de hoje, com Deus na frente, eu não uso mais droga, eu não uso mais álcool.
0: Louvado seja Deus.
2: Então, botado o vício do cigarro, padre.
0: Como é que é o nome dele? Elano?
2: Elano Barbosa Sampaio, então, 49 anos.
0: Então diga, o meu filho Elano.
2: O meu filho Elano.
0: É um milagre de Jesus das Santas Chagas.
2: É um milagre de Jesus das Santas Chagas.
0: E olha, Maria do Carmo, Deus não faz a obra pela metade. Se já começou a libertação, só falta o cigarro, mas também esta vai acontecer. Tá certo, filha?
2: Com certeza.
0: E o segundo testemunho, querida?
2: O segundo testemunho é meu, Maria do Carmo Barbosa Sampaio.
0: Pois não.
2: Eu tá com um mês e pouco. Me apareceu um ardor muito grande, forte, do pé da barriga e das costas. Eu, há 2 anos eu tive o câncer do reto, mas também fui curada. Pela intercessão que eu faço, fui curada.
0: Amém.
2: Aí, eu, quando eu sentia dor, eu fui pro hospital, cheguei, saí daqui gritando, fiquei lá, mas eu... Quando eu cheguei lá no hospital, que é muita gente, né? Eu só fazia louvar a Deus.
0: Certo.
2: Obrigado, Senhor. Obrigado, os arcanjos. Obrigado, Nossa Senhora. Mas, eu, Senhor, eu quero fazer a tua vontade. Mas se for para eu ir, eu vou. Mas se não for, eu tenho muita gente, a minha família, para evangelizar.
0: Claro.
2: Você acredita?
0: Acredito.
2: Pois é. Aí fiz todos os exames possíveis que o médico pediu. Mas tudo deu normal, para a honra e glória do
0: Amém.
2: Senhor Jesus Cristo.
0: Então diga, eu sou o milagre de Jesus.
2: Eu sou o milagre de Jesus.
0: Amém, querida. Graça
2: Amém,
0: recebida.
2: É graça testemunhada. Toca o sino, que é sacristão.
0: Isso mesmo. Qual o seu pedido de oração, querida?
2: O meu pedido, padre, é pelo meu bisneto, que ele tem... É 2 anos e 6 meses. Desde que ele nasceu, que ele tem um câncer na cabeça. E os médicos falam que é raro esse câncer.
0: Sim.
2: Aí ele tem que ir para São Paulo fazer essa cirurgia, mas a família não tem condições.
0: Entendi.
2: Aí eu peço com muita fé que ele vai curar o meu neto, meu bisneto.
0: Como é que é o nome do bisneto?
2: É Benjamin Souto.
0: Tá
2: Benjamin
0: bom.
2: Souto. 2 anos e 6 meses.
0: Anoto aqui, será levado no altar do Senhor, hoje dia dos arcanjos, e vai estar pelo menos 1 mês sendo celebrada missas na intenção dele. É Benjamin do quê?
2: Solto.
0: Solto, tá certo. Filha, que Deus abençoe e espero que você vá ao evangelizar, é preciso, lá no aterro da praia de Iracema.
2: Certo, vou com minha filha, se Deus quiser.
0: Vai sim, e vamos juntos rezar pelo Benjamin e rezar para o teu filho conseguir toda a libertação. Gente, meu abraço à Fortaleza. Como eu disse, dia 31, nós temos um encontro marcado em Fortaleza. Dia 31, o evangelizar é preciso, Fortaleza, contagem regressiva. No dia 29, na sexta-feira, às 5 horas, missa dos voluntários na catedral. Se inscreva para ser um voluntário da obra Evangelizar é Preciso de Fortaleza. E dia 31, nós teremos... dia 30 é que nós teremos a missa. E dia 31, o Evangelizar. No aterro da Praia de Iracema. Meu abraço, Fortaleza, TV Evangelizar, canal 21.1, Jangadeira FM, Shalom FM, Dom Bosco FM, ao Arcebispo Dom Gregório Paixão, Arquidiocese de Fortaleza. Eu volto já, volte comigo.

0: Arcanjos de Deus, vem em meu auxílio. Arcanjos do Senhor, vem em meu socorro. Arcanjo Rafael tem origem, um significado belíssimo. Rafael, Deus te cura, ou medicina de Deus. São Rafael está muito presente no livro de Tobias. Se lembrarem, nós fizemos a leitura orante. Em Tobias, capítulo 5, versículo 3, tenho comigo o seu recibo, vai procurar um homem de confiança que te possa acompanhar mediante uma retribuição. E dizia, tendo saído, Tobias encontrou um jovem de belo aspecto, equipado para uma viagem, sem saber que se tratava do anjo de Deus, ele o saudou e disse-lhe, de onde és tu, ó bom jovem? Pois bem, Tobias é também chamado a medicina de Deus, e ele disse, eu sou o anjo Rafael, um dos sete que assistimos na presença de Deus. Tobias tem aquela notável história da união de Tobias e Sara. Sara havia perdido 7 maridos, todos mortos pelo demônio. Com a ajuda de São Rafael, Tobias e Sara conseguem superar esse desafio e se casam. São Rafael, arcanjo Rafael, portanto é tido como a medicina de Deus, os raios curativos de Deus. Portanto, peçamos hoje, arcanjo Rafael, lançai sobre os doentes, lançai sobre as nossas enfermidades, sobre os procedimentos, sobre todos aqueles que precisam de um auxílio celeste, lançai a cura do corpo e da alma. Arcanjo Rafael, rogai por nós. Filhos e filhas, vamos para a leitura orante. Bíblia aberta, cartilha de oração. Primeiro Reis, capítulo 19, continuidade de ontem. Primeiro Reis, capítulo 19, do versículo 9 seguintes. Só para relembrar, Elias ontem teve uma grande fase de depressão, com medo, ficou embaixo de um junípero, pediu a morte. Deus não concedeu, ao contrário, mandou que um anjo, levasse comida. Ele dormiu, levantou, comeu de novo e andou 40 dias e 40 noites até o Sinai. Paramos aí ontem. Levanta-te e coma. Lembra da palavra? Está lá no YouTube, Padre Manzotti. Tem um recorte, se você perdeu o dia de ontem. Pode retomar a leitura orante. Hoje, versículo 9. No Monte Sinai, Elias entrou na caverna para passar a noite. E de repente o Senhor Deus lhe perguntou a pergunta, o que fazes ali, Elias? Ou vamos ser textuais, o que está fazendo aqui, Elias? Elias respondeu, ó Senhor meu Deus Todo-Poderoso, eu sempre tenho servido a Ti e só a Ti, mas o povo de Israel quebrou a sua aliança contigo, derrubou os teus altares e matou todos os teus profetas. Eu sou o único que sobrou, e eles estão querendo me matar. O Senhor disse, saia e vá ficar diante de mim no alto do monte. Saia desta caverna. Lhe diz alguma coisa? Saia desta gruta. Saia deste momento. Saia daquilo que está te tirando a vontade de viver. Vem para fora. Não lembra de Lázaro? Lázaro vem para fora. Eu vou fazendo paralelos para que você de alguma forma vá entendendo e vai deixando a palavra de Deus se tornar orante na tua vida. Deus está dizendo a você: saia, vem para fora, venha diante de mim, saia, vá ficar diante de mim no alto do monte. Então o Senhor passou por ali e mandou um vento muito forte que rachou os morros, quebrou as rochas em pedaços. Mas o Senhor não estava no vento. Quando o vento parou de soprar, veio um terremoto. Porém, o Senhor não estava no terremoto. Depois do terremoto veio fogo, mas o Senhor não estava no fogo. E depois do fogo veio um sussurro calmo e suave. Então, versículo 13, Elias ouviu o sussurro, cobriu o rosto com a capa, então saiu e ficou na entrada da caverna, e a voz lhe disse: o que está fazendo aqui, Elias? Elias respondeu: ó Senhor Deus Todo-Poderoso, eu sempre tenho servido a ti, mas o povo de Israel quebrou a sua aliança contigo, derrubou teus altares, matou os teus profetas. Eu sou o único que sobrou e eles estão querendo me matar. Ele repete o que tinha falado antes. Então o Senhor Deus disse, no sussurro, na brisa suave: volte para o deserto que fica perto de Damasco. Chegando lá, entre na cidade e unja Azael como rei da Síria. Unja Jeú, filho de Ninsi, como rei de Israel, e unja Eliseu. Eliseu, aparece a palavra, como profeta, para ficar em lugar de você. As pessoas que não forem mortas por Azael serão mortas por Jeú, e todos os que escaparem de Jeú serão mortos por Eliseu. Mas eu deixarei 7.000 pessoas vivas em Israel, isto é, todos aqueles que não adoraram o Deus Baal e não beijaram a sua imagem. Palavra do Senhor, graças a Deus. O que fazes ali, Elias? A pergunta é também feita a mim e a você. O que fazes aí? Deus não começa dando uma ordem. Primeiro escuta Elias. O profeta coloca diante dele a sua frustração. Coloca diante de Deus sua situação de abandono, sensação de abandono e sofrimento. É assim que Deus espera que falemos com Ele. Falemos a verdade. Falemos das nossas sensações. Falemos do nosso sofrimento. Venha, venha para fora. Fique diante de mim. Deus não veio no vento. Não veio no terremoto. Não veio no fogo. Deus se revela na brisa suave. E como se revela? Depois de intervalo, continuaremos a leitura orante de hoje. Esse espetáculo de leitura do profeta Elias. Eu volto já.
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na continuidade da leitura orante, nos damos conta que Deus não aparece e se manifesta nem no vento, no terremoto, nem no fogo, mas se revela numa brisa suave. Aqui encontramos uma grande catequese. Nem sempre encontramos Deus naquilo que é extraordinário. Muitas vezes, ele está

0: Ensina-nos a reconhecer a tua voz no silêncio e nos pequenos sinais. Acalma aquilo que está fazendo barulho fora de mim, mas principalmente dentro de mim. Senhor, esteja comigo. E nos momentos em que pensar estar só, mostra-te presente, caminhando, sustentando, mesmo onde meus olhos não conseguem enxergar. Senhor, fala, caminha. O que fazes aí, Elias? E a resposta de Deus: volte para o deserto, unja o profeta Eliseu. Eu deixarei as pessoas vivas em Israel que não cometeram idolatria. Amém. Edevaldo, que a paz de Jesus esteja com você.
1: Amém, Padre. Deus, sua bênção.
0: Deus o abençoe, filho. Você fala de onde?
1: Eu falo de Abaeté, Minas Gerais.
0: Meu abraço, Abaeté, Minas Gerais. Tivemos muitas caravanas de Minas Gerais. E como é que você me acompanha ali em Abaeté?
1: Eu te acompanho pela Rádio Atividade Sertaneja 87.9. E tenho o canal da Sky também. Tá, e pelo YouTube.
0: Tá bom. Diga lá, filho.
1: Paz, fala que é um prazer estar falando com o senhor, né?
0: Prazer todo meu, seja muito bem-vindo.
1: No dia 13 de março, eu fui diagnosticado com um câncer de estômago.
0: Certo.
1: E
0: sinto por isso.
1: Estou fazendo tratamento, fiz a cirurgia, já retirei o estômago, sabe? Tirei o total. Eu fiz 4 sessões de quimioterapia antes da cirurgia.
0: Sim.
1: Fiz a cirurgia, agora tenho que fazer mais 4 sessões de quimioterapia. Eu estou na segunda, inclusive hoje eu estou aqui na sala de quimioterapia, fazendo quimioterapia.
0: Nossa,
1: falando com o senhor.
0: Você está na sala fazendo quimioterapia agora?
1: Isso, e conversando com o senhor.
0: Entendi. Providência divina, né, filho?
1: Isso.
0: Eu sempre falo,
1: Deus,
0: uma gota do sangue redentor. Cada gotinha da quimioterapia que está caindo, pense que é uma gota do sangue de Jesus que vai te curar.
1: Padre, Deus tem sido muito generoso comigo, porque desde quando eu descobri minha doença, assim, já foi uma bênção, porque eu descobri minha doença porque eu engasguei com um pedaço de carne, comecei a sentir uma dor no estômago, fui num médico, fiz uma endoscopia, fui diagnosticado com câncer de estômago. Resumindo, o meu engasgo não teve nada a ver com a minha doença. Porém, era Deus me mostrando.
0: Entendi.
1: E foi tudo bem no início. Então, assim, foi mais fácil o tratamento, sabe?
0: Entendi, filho. Entendi.
1: Isso, o testemunho que eu queria, queria dar era isso. Que eu estou em tratamento ainda mais, assim, tiraram o estômago, fez a biópsia do estômago, e não tinha mais câncer no estômago, não. Já tinha acabado o câncer. A primeira quimio fechou o câncer.
0: Eu entendi. Louvado seja Deus por você estar firme na fé. A providência divina te faz ligar de dentro do hospital. Você fazendo quimioterapia, glorificando a Deus. Isso é só uma pessoa de fé que consegue. De entender que aquele momento em que você engasgou foi um sinal para fazer uma busca e perceber e descobrir o câncer no início.
1: Sim.
0: Deus não faz a obra pela metade, filho. Vamos rezar juntos?
1: Amém.
0: Vamos.
1: Vamos.
0: Senhor Jesus.
1: Senhor Jesus.
0: Pelas tuas santas chagas.
1: Pelas tuas santas chagas.
0: Dolorosas e gloriosas.
1: Dolorosas e gloriosas.
0: Derrame uma gota.
1: Derrame uma gota.
0: Do seu preciosíssimo sangue.
1: Sobre mim.
0: Eu estou aqui, Senhor.
1: Eu estou aqui.
0: Neste tratamento de quimioterapia.

0: deste tratamento, deste lugar.
1: Dentro deste hospital.
0: Dentro deste hospital.
1: Mas eu sinto a tua presença, Jesus.
0: Mas eu sinto a tua presença, Jesus.
1: E te louvo e agradeço por isto.
0: Te louvo e agradeço por isto.
1: Senhor.
0: Senhor.
1: Se queres, tu podes me curar.
0: Se queres, tu podes me curar.
1: E eu peço essa cura, Jesus.
0: E eu peço essa cura, Jesus.
1: Amém.
0: Amém.
1: Edivaldo, foi muito edificante, para mim pelo menos, a sua ligação. Por ser um homem de fé, em meio à tormenta, louvar a Deus. Que o Senhor continue te fortalecendo, Edivaldo.
0: Eu posso deixar o nome em oração?
1: Claro, filho, pode dizer.
0: Mas a minha esposa, Débora, que está me dando a maior força nesse tratamento.
1: Tá bom.
0: É minha filha Ana Júlia.
1: Tá.
0: É Antonella. Luiz Eduardo.
1: Certo.
0: Netinho.
1: Tá.
0: E a Isa, minha netinha.
1: Tá certo. Que Deus abençoe, filho. De Abaeté, Minas Gerais. YouTube, TV Evangelizar, canal 586, lá nos transmite. A Rádio Atividade Sertaneja FM, Dom José Aristeu Vieira Luz. Você percebe, queridos irmãos e irmãs, homem de fé. Homem de fé. Nós tivemos a festa das Santas Chagas e várias pessoas levaram as capelinhas. Muitos vieram com as capelinhas. Eu acabei fazendo encontro com as mensageiras das capelinhas das Santas Chagas e tirei foto individual com cada uma. E quero hoje dizer que tal você se tornar um mensageiro da capelinha de Jesus das Santas Chagas. Digo isto por quê? Porque talvez na festa das Santas Chagas você se sentiu motivado e percebeu, nossa, como a capelinha de Jesus das Santas Chagas, a devoção de Jesus das Santas Chagas, transformou vidas, curou, se escutou tantos testemunhos emocionantes, tocantes. Então hoje eu quero fazer um convite mais que especial para você. Se você ainda não é um mensageiro, torne-se agora. Aproveite esse intervalo que vem agora. Ligue 0800 410 6060 e torne-se um mensageiro. Hoje eu não vou mostrar as fotos. Por quê? Porque hoje eu quero que você se torne um novo mensageiro. Aproveite esse intervalo. Você viu, seus olhos viram, seus ouvidos escutaram, quantos milagres aconteceram. Que tal você fazer parte desta família que fala, prega Jesus das Santas Chagas? Faça isso agora, eu volto já.

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0: Hoje é aniversário de Dom Limacido Antônio da Silva, da Diocese de Afogados, da Ingazeira, Pernambuco. E também da Rádio Irmã Nova FM, de Nova Cantu, Paraná. Manda teus anjos, Senhor. Às 12 horas, missa dos arcanjos Miguel, Gabriel, Rafael. Hoje, lembrando que nós tivemos, se você ainda não fez hoje, a novena, 40º dia, último dia, nós pedimos, São Miguel, conduzi-me a Cristo. Faça logo depois do programa da bênção final, fecha os 40 dias da quaresma de São Miguel no YouTube, Padre Manzotti. Não deixa de se inscrever e marcar com o sininho. Lembrando que sábado, dia 3, eu estarei no Santuário São Francisco de Assis, às 18 horas, para a missa do Tríduo de São Francisco, transmitido pela TV, pelo YouTube, Padre Manzotti. Amado povo de Deus, hoje nós falamos dos arcanjos, e o arcanjo Miguel é considerado príncipe dos anjos, por lutar contra as forças do mal. Seu nome é Miguel, significa quem é como Deus. Na Bíblia temos várias citações, mas gosto de citar um fato que ocorreu em 1884, quando o Papa Leão XIII teve uma visão aterrorizante de demônios atacando a igreja, quase a ponto de destruí-la. Em resposta, ele compôs uma oração do arcanjo Miguel, pedindo a intercessão protetora. Foi aquela que fizemos no início do programa. São Miguel Arcanjo, defendei-nos no combate. São Miguel Arcanjo está no livro de Daniel, no capítulo 10, onde diz que o chefe do reino persa resistiu-me durante 21 dias, porém Miguel, um dos principais chefes, veio em meu socorro. Não por acaso, também São Miguel Arcanjo está no chamado Castelo Santo Ângelo, Santo Arcanjo Miguel, com a bainha, a espada na bainha, no final de uma grande peste em Roma. Não por acaso, Papa Francisco consagrou o Estado do Vaticano a São Miguel Arcanjo. Por isso peçamos, Arcanjo Miguel, príncipe, guardião e guerreiro, venha em nosso auxílio. Povo de Deus, não deixe para a última hora para fechar Pentecostes. Entre em contato conosco. Nós faremos, o ano que vem, Pentecostes vai ser em Assis e Roma. A programação é totalmente diferente de tudo que já fizemos. 60 anos da renovação carismática. Feche logo esta peregrinação. 41 98753-3300. É o sul da Itália. Uma viagem lindíssima. E uma viagem de muita espiritualidade, pois é Pentecostes em Assis e Roma. Espero por você. E juntos vamos para o quinto dia da novena dos arcanjos.
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0: Arcanjo Gabriel, portador das boas novas, das mudanças, da sabedoria, da inteligência. Arcanjo da Anunciação, trazei a palavra de Deus e que ela permaneça em meu favor e meu agir. Fazei com que eu também seja um mensageiro dos preceitos do Senhor, por palavras de bondade, solidariedade. Arcanjo Rafael, guardião da saúde e da cura, peço que os raios curativos desçam sobre mim, dando-me saúde e cura dos males do corpo e da alma. Guardai meu corpo, minha mente, livrando-me de todas as doenças. Arcanjo Rafael, que vosso raio curativo esteja em meu lar, meus familiares, no ambiente de trabalho. Arcanjo Rafael, curai as enfermidades. Arcanjo Miguel, príncipe guardião e guerreiro. Defendei-me com vossa espada, protegei-me com vosso escudo. Não permita que o mal me atinja. Protegei-me contra assaltos, roubos, acidentes e quaisquer atos de violência hoje. Livrai-me das pessoas negativas e invejosas. Levanta o vosso escudo de proteção sobre o meu lar, minha família, parentes e amigos. Guardai meu trabalho, protegei meus negócios e meus bens. Arcanjo Miguel, trazei paz e libertação. Arcanjo Miguel, defendei-me no combate. Arcanjos de Deus, venham em meu auxílio. Arcanjos do Senhor, venham em meu socorro. O Senhor esteja convosco. Ele está no meio de nós. Por intercessão de Nossa Senhora do Carmo, São Pio de Pietrelcina, nos méritos das Santas Chagas, abençoai, Senhor, a todos. A água, a roupa dos enfermos, as fotos de família. Em nome do Pai, do Filho, do Espírito Santo. Amém. Filhos queridos, povo amado, Deus abençoe. Toque o sino, toque a trombeta. Viva os arcanjos, Miguel, Gabriel, Rafael. Deus abençoe a todos.

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1: 22 horas e 52 minutos.

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1: Deus hoje está dizendo para mim e para você: começa de novo. Começa de uma forma nova, não do mesmo jeito. Se tiver que perder algumas coisas, perca. Se tiver que deixar algumas, deixe. Se tiver que ir sozinho, vá, para poder se encontrar de novo, para poder de novo realizar tudo aquilo que um dia ele pediu. E se você crer, tudo aquilo se realizará na sua história. Não sou eu que digo, é ele. Pode até demorar um pouco, pode até doer um pouco, mas ele nunca falha. Ele nunca rompe a aliança. Ele permanece fiel, mesmo quando nós somos infiéis. Oferece.

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2: Vinte e três horas e um minuto.

0: A pessoa que reza, ela entende que ela é dependente de Deus. Que se eu não rezar, eu não vou aguentar o rojão. Se eu não rezar, eu não vou aguentar isto. Eu preciso de Deus para tudo. Gente, você precisa de Deus para tudo. É por isso que a nossa oração deve ser de manhã à noite. A gente acorda rezando, vive o dia rezando e dorme rezando. Por quê? Eu preciso de Deus noite e dia. Eu sou dependente de Deus noite e dia. Uma pessoa de oração é uma pessoa que sabe que não pode viver sem Deus.
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3: 23 horas e 11 minutos.
0: Não, mas eu quero pensar do meu jeito e eu quero continuar indo para a igreja. Tudo bem, aí você vai ser um daqueles que Jesus, quando se encontrar com você, vai dizer: nem todo aquele que me disse Senhor, Senhor entrará no reino dos céus. Mas quem é que vai entrar no céu? Aquele que fez a minha vontade, e não aquele que foi para a igreja só e aquele que só rezou. Aquele que disse Senhor, Senhor, mas você não praticou a minha vontade.
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0: Talvez você está fugindo da vontade de Deus para sua vida.

Mas hoje, não resista mais. Não coloque mais resistências. E vá ao encontro da vontade de Deus. Porque talvez muitas vezes você também tentou fugir. Mas você também não resistiu. Não resista mais.

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2: 23 horas e 16 minutos.
3: Jesus não foi um assistente social, não entregava cestas básicas para as pessoas. Claro, Jesus alimentou a fome de muita gente. Oh, cuidado com o que eu estou dizendo. Mas Jesus não fazia assistencialismo. Teve uma hora que Judas falou, a mulher estava derramando nos pés de Jesus um perfume caro, que até hoje é caro, nardo puro. Estava despejando aos pés de Jesus. Aí Judas, o ladrão Judas, falou assim, em vez de despejar isso no seu pé, por que não vende e dá para os pobres? Aí Jesus fala para Judas, pobres vocês sempre terão, deixa que ela continue. Jesus amava os pobres e ajudava as pessoas, mas não fazia assistencialismo. Porque a verdade é que muita gente quer se promover à custa de pobre. Não é amor aos pobres, é promoção. Tem gente que ajuda pobre querendo benefícios por trás. É bom ajudar pobres. Me traz benefícios, era o caso de Judas.

está aqui a vida da família, que a família é o lugar onde brota vida. Porque onde Deus está, tem vida. Aonde Deus está, tem vida em abundância. Ou seja, por isso que a família é o lugar onde tem vida. A família católica é sempre a favor da vida, a favor da vida. A família católica é totalmente contra tudo que vai contra a vida. Só que o diabo ataca com contraceptivos as mulheres atoladas de contraceptivos, com uma única finalidade, muitas vezes: impedir a vida. Os contraceptivos não fazem da sua família ser um santuário da vida. Por isso que a igreja sempre foi contra. Não é o Frejus que proíbe, é a igreja. Porque a igreja lê a palavra e ela interpreta e diz: não, isto é contrário à vida. É o egoísmo, é o dinheiro, é o trabalho. E muitas famílias católicas não têm mais espaço para ter vida lá dentro. Contraceptivos e todas as outras coisas.

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1: 23 horas e 24 minutos.

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1: 23:39.
2: Por favor, a minha pregação, ela não pode agradar ao mundo. A minha pregação não pode agradar ao mundo. Se a minha pregação está agradando este mundo, é porque eu não estou pregando o verdadeiro evangelho. Porque a verdadeira pregação não agrada o mundo. O mundo não gosta da palavra de Deus. A Bíblia deixa bem claro: não ameis o mundo e nem o que há no mundo.
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0: Se alguém te pedir um favor e você pode fazê-lo, faça. Você não vai se arrepender. Se alguém está te pedindo alguma coisa e você pode fazê-lo, quando que a gente não vai fazer algo para alguém que nos pede? Quando a gente não pode. Então, se você não pode, você não vai fazer. Mas se você pode, faça. Alguém na rua te para e te pede comida. Se você puder fazer, faça. Alguém te pediu um favor, alguém te pediu alguma ajuda. Se você puder fazer, faça. Qual é o nosso problema? Mesmo podendo fazer, a gente não faz. Isso não é bom.
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3: 23 horas e 44 minutos.
0: Deus nunca erra. Nós que somos precipitados. Eu sei que você está vivendo um momento difícil, mas não adianta se precipitar. Não adianta querer respostas rápidas, imediatas e do jeito que você quer. Abandone-se em Deus e deixa Ele conduzir tua vida. Na hora certa.
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0: A palavra de Jesus para você hoje é: venha a mim quando se achar aflito. Quando você se achar aflito, quando você se achar atribulado, vá para Jesus, por favor.

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2: Vinte e três horas e 50 minutos.
3: Cuide da sua saúde mental e espiritual. Primeiro, conecte-se com Deus diariamente. Conexão profunda com Deus. Todo dia, toda hora. Conecte-se com você mesmo. Se elogie. Tire um tempo para fazer o que você gosta. Tenha coragem de dizer não para aquilo que não te faz bem. Mas eu vou ofender. É preferível ofender o outro ou ofender a você? Isso não é ofender o outro. Não. Isso eu não faço. Isso não me faz bem. Esse ambiente não me ajuda. Crie hábitos de autoconfiança. Ter a sua mente ocupada em coisas boas. Lembre daquele santo: cabeça vazia, oficina do diabo. Coloque a tua cabeça em coisas boas, compromissos que te dá vontade de viver.
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6: Quantas vezes aqui você já ficou: ah, eu vou ficar um tempo sem conversar com essa pessoa para ela ver que ela me magoou? Quem aqui já fez isso? Pois é. E esse tempo que você perdeu? Volta? Não. O tempo que você, um dia que você passa sem conversar com seu pai, um dia que você passa sem conversar com a sua mãe, com seu irmão, com seu melhor amigo, com seu marido, com sua mulher, com seu filho, nunca mais volta. Por isso que a regra do amor é que o sol não se ponha sobre a nossa ira. Porque senão nós estaremos perdendo tempo. E quem perde tempo vai se arrepender depois através de uma palavra que se chama remorso. Não tem nada mais triste do que você administrar um remorso depois que aquela pessoa se foi da sua história. Então, se hoje você tem a oportunidade de abraçar, de dar um beijo, de declarar que ama, não perca a oportunidade de fazer.

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1: 23 horas e 56 minutos.

0: que é ser fraco na fé? É quando eu tiro os olhos de Jesus e olho para os meus problemas. Então tem muita gente, preste atenção nisso, tem muita gente aí que está fraca na fé, tem muita gente aí que está com medo dos problemas que está vivendo. Por quê? Porque você tirou os olhos de Jesus para olhar para o seu problema. E quando você tira os olhos de Jesus, quando você olha para Jesus, você tem paz. Quando você olha para Jesus, você tem segurança. Quando você olha para Jesus, você tem fé. Mas se você tirar os olhos de Jesus para olhar para o seu problema, o teu problema vai te trazer medo. O teu problema vai te trazer angústia. O teu problema vai te trazer tristeza. Porque parece que ele é maior que você. Mas qual foi o teu problema? Problema a gente sempre vai ter. Olha para Jesus. Não fraqueje na fé.
1: 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Meia-noite e 18 minutos.
0: Meus irmãos, veja que esse pecado ainda existe nos dias de hoje. Quantas pessoas não querem Deus? E se uma pessoa não quer Deus, é porque ela não quer depender de Deus, correto? Sim ou não? Uma pessoa que não vem na missa, uma pessoa que não adora, uma pessoa que não busca a igreja, uma pessoa que não reza, é uma pessoa que está dizendo, eu não preciso de Deus, eu sei trabalhar, eu sei me virar, eu corro atrás das minhas coisas, eu não preciso de Deus para nada. Essa pessoa esquece completamente que o seu coração bate porque Deus o faz bater. Essa pessoa esquece que ela tem vida porque Deus dá vida. Essa pessoa esquece que o trabalho que ela tem foi Deus quem deu. Essa pessoa esquece que a inteligência que ela teve para passar numa faculdade foi Deus quem deu. Essa pessoa esquece que tudo que Deus que ela tem foi Deus quem deu. Essa pessoa esquece que o sol só brilha para ela porque Deus dá o sol. Mas ela acha que ela é independente. Eu não preciso de Deus para viver.
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4: Ah, padre, eu queria uma vida sem dor. Quem é que gostaria de uma vida sem dor? Gostaria ou não? Sim ou não? Fala forte, criatura. Você quer uma vida sem dor, sim ou não? Só a vida eterna. Tá preparado para ir para lá? Tá preparado? Quer ir? Ah, padre, pode sentir mais um pouquinho de dor. Vamos sentir, não estou querendo ir não. Que está bom demais. Criatura, é isso que ele está dizendo para nós. Por isso que a vida, ela tem que ser um sinal aonde você seja remédio para o outro. Para de causar dor na vida do outro. Para de ser o motivo da dor e seja o remédio. Aquilo que dói, a ferida que está aberta, ela precisa ser cicatrizada. Enquanto ela não é cicatrizada, você não superou a dor. Quando você olha para uma marca que foi cicatrizada, você olha para ela e fala assim, nossa, isso doeu demais. Mas agora, não dói mais. Só ficou uma marca para eu lembrar que eu sou muito mais forte do que aquilo que está me matando.

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2: Não espere partir para saber que tinha, nem espere morrer para saber que amava.

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2: Então o que, que nós estamos querendo fazer? Nós estamos querendo seguir porque o mundo todo está assim, então agora a igreja tem que seguir isso. Não, a igreja é o farol da verdade. Então se o mundo todo está seguindo isso, se o mundo todo está seguindo o erro, a igreja é aquela que se opõe. A igreja é aquela que defende a verdade. A igreja é aquela que diz não. Não. A igreja é aquela que vai contra a correnteza. A igreja não quer ser agradável ao mundo. A igreja não quer os aplausos do mundo. A igreja quer a verdade. Só a verdade. Porque senão ela abandona Cristo.

0: Se você está sendo provado, é porque você tem uma grande missão. Se você está sendo provado, é porque Deus confia em você, assim como aconteceu com Jó. Jó foi provado com permissão de Deus. E por que que Deus permitiu provar Jó? Porque Deus confiava em Jó. É como se Deus dissesse assim: eu vou lhe provar, mas eu sei que você é capaz de suportar, porque nada te acontece sem que você possa suportar. Não existe provação maior que as suas forças. Não existe. Toda provação você é capaz de suportar. E aí eu posso dizer que quanto maior a prova, maior a missão. Se você é muito provado, é porque talvez sua missão seja muito grande.
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3: Meia-noite e 43 minutos.

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1: Muita gente pode tentar destruir os teus sonhos. Tem pessoas que querem destruir. Mas se o sonho é de Deus, escuta isso, se o sonho é de Deus, ninguém vai destruir. Tudo que é de Deus, ninguém destrói, ninguém destrói. Eu te falo isso com toda a certeza do meu coração. Se este é o sonho de Deus para a sua vida, fique tranquilo, durma tranquilo. Pode ter muita gente contra você, mas ninguém vai conseguir te derrubar. Por um único motivo, porque não são os seus sonhos, são os sonhos de Deus. Amém? Teve um dia que eu conversando com um jovem, o jovem, é que eu não gosto de falar nomes, mas aí seguia uma mulher que só vivia de bunda de fora na rede social. Eu falo, você é cristão e você segue essa mulher? Me desculpe, me desculpe. Então a gente precisa, meu povo, precisamos ser mais coerentes. Você diz que é cristão, então se vista como cristão, por favor, se vista como cristão. Ah, Frei, mas tem roupa para cristão? Tem, roupa decente, roupa que não mostre, roupa que não traga malícia, roupa que não sensualize seu corpo, roupa que não revele a sua intimidade para as pessoas. Isso é roupa de cristão, roupa que carregue pudor.
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2: Meia-noite e 48 minutos.
3: Nem todo mundo é seu amigo. Entenda isso. Quantas pessoas erram. Por exemplo, quantos homens entendem que seus amigos são aqueles do bar? Não, amigo não se encontra em bar. Amigo não se encontra em festa. Diz a palavra de Deus que amigo você encontra na dor. Amigo você não encontra na festa, amigo você encontra na dor. E a Bíblia diz, entre mil que você conhece, um só é seu amigo.
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0: Quando você está na dificuldade, você só tem duas escolhas. Ou entra na depressão, na tristeza, ou você cai, ou você fala, não vou me entregar, eu vou superar e eu vou sair dessa. E quando você sair dessa, você sai mais forte.
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3: Meia-noite e 54 minutos.

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1: Quem não tiver fé, não será salvo. E esta é uma afirmação forte. É. E não é minha. É da Bíblia. Eu vou provar para você. Hebreus capítulo 11, versículo 6. Sem fé, é impossível agradar a Deus. E quando eu digo fé, eu não estou falando de sentimento por Deus. Eu não estou falando de emoção por Deus. Eu estou falando de fé, é quando você deixa Deus mandar na tua vida. Fé é quando você adere. Catecismo da Igreja Católica. O que é fé? Fé é adesão. Adesão ao quê? Adesão à pessoa de Jesus Cristo. Mas não só. Adesão aos ensinamentos de Jesus Cristo. Então quem é que tem fé? Fé é quem aceitou Jesus na sua vida e segue os mandamentos.
2: A Bíblia está dizendo, Atos dos Apóstolos, capítulo 4, versículo 12, em nenhum outro há salvação. O único nome pelo qual você pode ser salvo é o nome de Jesus Cristo.

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1: Uma hora e 2 minutos.

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2: Uma hora e 17 minutos.
3: 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Não tenha vergonha de andar na rua com um terço nas suas mãos. Segurando o terço com fé, você estará segurando as mãos de Nossa Senhora. Não tenha vergonha de usar camisas religiosas. Nós somos hoje o outdoor da fé.
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1: Todos aqueles versículos da Bíblia que Jesus adverte, não se fala mais. E quando um sacerdote fala, a pessoa diz assim: ah, esse padre aí é de... só fala dessas coisas. Por quê? Ficou só com aquela multiplicação dos pães, Deus é amor, Deus nunca esquece de você. Mas aqueles versículos de advertência de nosso Senhor, eles não são falados mais. Por isso que nós estamos nessa sem vergonhice.

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2: Duas horas e sete minutos.
3: Diante do pecado você não ri, diante do pecado você chora. Agora, se você não sente a necessidade de chorar os teus pecados, algo muito grave está acontecendo com você. Significa que você não tem um arrependimento verdadeiro. Significa que você não entendeu o quanto que você feriu a Deus, o quanto você feriu a si mesmo, o quanto você feriu a outra, talvez você envolveu outra pessoa, então você não tem noção do quanto você feriu outra pessoa. E o mais importante, você não tem noção de quanto você feriu a Deus. Então peça a Deus a graça, porque é uma graça, a graça de chorar os pecados.
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2: 2 horas e 16 minutos.

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2: Não se iluda, nossas cabeças, nossos corações não convertidos, tolos que somos, nós achamos que, eu rezo, então eu sou santo. Não é verdade. Se você reza, cuidado, o próprio ato de rezar pode ser um pecado. É importante, porque tem gente que acha que porque reza, não peca. Mas se você não rezar direito, se você não rezar como deve, você pode, no ato de rezar, estar desagradando a Deus e estar cometendo um grave erro, um grave pecado. Vamos dar um exemplo muito óbvio. Se você rezar pedindo para Deus matar o seu vizinho, que derrame um raio, lance um raio lá do céu na cabeça dele, meu Deus, que esse filho da mãe, que esse desgraçado receba um raio na cabeça dele e morra seco no chão. Você está rezando, não está? Mas a própria oração é um pecado, não é verdade?

0: 2:27.
1: Nós não somos filhos de Deus logo quando nascemos. Preste atenção nisso. Você não é filho de Deus só por ter nascido. Nós somos criaturas de Deus. Não filhos. Filhos adotivos. Quando é que você se tornou filho de Deus? Quando você é batizado. Veja, você teve um filho. Você teve um neto. Ele já é filho de Deus? Não. Eu sei que a gente gosta de achar que todo mundo é filho de Deus. Mas não. Quando a pessoa nasce, é criatura de Deus. Quando é que se torna filho? Com o batismo. No batismo você ouve esta voz. Tu és o meu filho amado. Agora eu quero... Então veja, o batismo é para me tornar filho de Deus. Agora eu quero questionar os pais. Por que deixar a criança crescer para batizá-la? Porque hoje tem muito disso, né? Não, vou deixar ela crescer para ela decidir se ela quer ser batizada. Me parece estranho isso. Você vai esperar ela crescer para ela se tornar filha de Deus? Ser filho de Deus é algo ruim ou é algo bom, minha gente? Me diga, ser filho de Deus é algo bom ou algo ruim? Se for algo bom, por que que nós vamos deixar a pessoa crescer para se tornar filha? Por que que a gente já não pode fazer isso?
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1: Duas horas e 49 minutos.
2: Corrija seus filhos quando eles têm idade para aprender. Existe muita verdade nisso. Seu filho, quando ele é criança, ele vai colocar o dedo, por exemplo, na tomada. Você vai deixar? Corrija. Seu filho, sua filha, só quer ficar no celular. Corrija. Não é bater, não é matar de dar pancada. Seu filho, sua filha, começou a andar com más companhias, proíba de sair de casa. Gente, é fundamental. Uma criança, alguém, ele espera dos pais limites. Um adolescente espera que os pais digam o que fazer e não fazer. Eles falam que sabem, mas no fundo eles esperam. Jovem ainda não é maduro. Enquanto estiver embaixo do seu teto, coloque limites. Pais, mães, não sejam fracos na correção dos filhos. Limites! Se você não educar seus filhos enquanto estiver com você, o mundo vai educá-los a chibatadas.
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2: Duas horas e 57 minutos.
3: Eu não sei o que está acontecendo na sua vida hoje, de difícil, de dificuldade. Eu não sei as pessoas difíceis que hoje você tem que conviver com elas. Mas o grande conselho para você é suporte. Suporta. E não suporta de cara feia. E não é suportar reclamando. É suportar com alegria. E o fruto dessa suportação vai ser a paz. Quanto mais você suportar, mais paz você vai ter.
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4: Um membro da família é capaz de santificar os outros. Um membro da família é capaz de operar graças pelos outros. Lembra daquela passagem do Antigo Testamento? E se tiver um justo, você, Deus, o Senhor terá misericórdia dessa cidade? Sim, se tiver um, eu terei misericórdia. Deus precisa que ao menos um se levante dentro de cada família da nossa nação. Ao menos um. E eu já posso dizer, você já foi o escolhido por Deus.

0: jugo será despedaçado por causa da unção que repousa, que paira sobre a igreja de Deus, no nome de Jesus.
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2: Triste de você que renunciar a Jesus Cristo para seguir Barrabás. Triste de você. A sua alma vai se perder. A sua alma vai se perder, porque no mundo não tem salvação. No pecado não tem salvação. Feliz de você que escolher Jesus e renunciar ao mundo, renunciar ao pecado. Feliz de você. Você vai perder muita coisa, mas você vai ganhar o céu. Que adianta ganhar o mundo inteiro e perder sua alma?
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2: 3 horas e 13 minutos.

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1: Se Deus te enviar algum sofrimento, se Deus permitir alguma tribulação na sua vida, não se entristeça, nem se deixe o seu coração esmorecer, pois depressa eu posso livrá-lo, aliviá-lo, transformar tudo que o aflige em alegria. Como se Deus estivesse dizendo para você: ei, eu estou no controle de todas as coisas, filho. Eu estou no controle de todas as coisas. Mas para o seu próprio bem, você precisa da adversidade. Amém? Que Deus te abençoe. Força, filho. Não desanime. Coragem. Essa adversidade vai fazer de você um grande santo. Que Deus te abençoe em nome do Pai, e do Filho, e do Espírito Santo. Amém.
2: Deus não chama você e te dá um monte de lei para você seguir de uma forma fria, dizendo para você: olha, é isso aí, ó, segue os mandamentos e tá bom. Ei, a fé católica, a fé cristã não é um algo frio assim, não é uma vivência da lei pela lei. Aliás, isso Jesus questionou muito em sua época, porque muitos achavam que ser uma pessoa de Deus era simplesmente obedecer normas, era simplesmente obedecer rituais, era simplesmente obedecer leis. E Jesus veio dizendo: não, não basta ter só a observância de uma lei. Ele chama 12 para perto de si, para mostrar que a verdadeira fé era relacionamento.
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4: 3:18.
5: Se Deus é tão bom, por que que as pessoas ficam doentes? Se Deus é tão bom, por que que tem tanta catástrofe? Se Deus é tão bom, por que que Ele não resolve os problemas do mundo inteiro? Esse é o desejo, para a gente não ter responsabilidade nenhuma diante daquilo que a gente tem que fazer. Por que que tem gente que passa fome? Porque a gente só quer tudo para a gente quer comer tudo e não quer dar para ninguém. Por que que tem tanta doença? Porque a gente não cuida da gente. Por que tem tanta catástrofe? Porque é tanto egoísmo que a gente está acabando com o mundo inteiro? Deus nos dá liberdade. Ele só vai interferir quando nós dissermos para Ele: pode mudar, Senhor. Muda agora a minha vida. Muda agora a minha história. Muda agora todo o meu ser. Deus sempre nos dá o melhor.
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2: 3:28.
3: E preste atenção no que eu vou lhe dizer. É no deserto que você ouve a voz de Deus. É no deserto que você aprende as coisas de Deus. É tão verdade que as pessoas dizem assim: foi naquele momento de sofrimento que eu mais aprendi. Porque às vezes a gente não tem capacidade de aprender quando as coisas estão dando bem, está tudo dando certo, a gente fica desatento, a gente não escuta Deus. Às vezes é preciso chegar à prova, é preciso chegar ao sofrimento, é preciso a gente estar no deserto para a gente entender algumas coisas que a gente não estava vendo. É no deserto que Deus fala com você. E às vezes você chega no deserto já cansado. Mas eu tenho que lhe dizer que é no deserto que Deus vai renovar as suas forças.
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3: Isso mostra pra gente que tudo tem um tempo na nossa vida e que às vezes não adianta correr. Tem horas que a gente pode fugir de um sofrimento ou de outro, mas tem horas que Deus nos mostra que não é a hora mais de correr de um sofrimento, é a hora de enfrentar esse sofrimento. Tem horas que não dá mais para correr do sofrimento. Tem sofrimento que é a nossa hora. Assim como quando você sofre pela perda de quem você ama. Talvez essa pessoa que você partiu, diversas vezes ela passou por acidentes e não morreu. Diversas vezes ela passou por doenças e não morreu. Mas teve um dia que chegou a hora dela. E você vai ter que aceitar que chegou a hora desta pessoa. Chegou a hora dela partir e chegou a sua hora de aceitar esse sofrimento. Aceitemos a hora.

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0: 3 horas e 35 minutos.

você pega uma coisa que não te pertence e faz abuso com ela, ele comete uma profanação. Você, quando pega o seu corpo e faz dele o que você quiser, você está cometendo uma ruaça.

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2: 3:44.
3: Não te queixes se sofres. Lapida-se a pedra que se estima que tem valor. Dói-te? Deixa-te lapidar. Agradecimento. Porque Deus te tomou nas suas mãos como um

0: diamante. Então veja, Deus está te lapidando, meu filho. Está sofrendo? Deus está te lapidando. Mas o meu sofrimento é grande, é porque você precisa ser muito lapidado. Não se trabalha assim, um pedregulho vulgar. E se Deus está lapidando você, só se lapida o que é nobre, só se lapida o que vale a pena. O que não vale a pena, joga fora. Vou perder tempo em lapidar pedra que não é preciosa. Então, se você está sofrendo, é porque você é precioso para Deus.
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1: 3 horas e 55 minutos.

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2: 4 horas e 19 minutos.

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1: 4 horas e 31 minutos.

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1: No Evangelho de São Mateus, capítulo 16, versículo 24, Jesus disse assim: se alguém quiser ser meu seguidor, vai ter que negar-se a si mesmo. Negar-se a si mesmo. Isto significa que você não vai poder fazer as suas vontades, porque tem coisas que eu quero que Deus não quer. Negar-se a si mesmo é negar a minha vontade. Por exemplo, Deus vai pedir de você um namoro sem sexo, um namoro casto. Esta é a vontade de Deus, só que muitas vezes as pessoas não querem. Segunda coisa, Jesus diz: se alguém quer vir após mim, negue-se a si mesmo, tome a sua cruz de cada dia e siga-me. Portanto, Jesus não está oferecendo vida fácil para ninguém. Jesus está oferecendo cruz. Sabe o que significa? Que se você quiser ser seguidor de Jesus no mundo de hoje, você vai passar pela cruz. Não é um caminho fácil, não é um caminho só de glória, não, é um caminho de cruz, é um caminho de sacrifício, é um caminho de negação da sua vontade própria. Portanto, existe uma grande diferença em ser simpatizante e ser seguidor, porque o que o simpatizante faz? Eu gosto de Jesus, eu escuto a palavra de Jesus, mas quero fazer da minha vida o que eu quiser, eu quero fazer da minha vida, a minha vontade. O seguidor de Cristo não faz a sua vontade própria, o seguidor de Cristo faz a vontade do Pai.

0: 4:40.
1: Em meio a tantos barulhos da nossa vida, a gente não consegue parar um minuto para dizer para Ele: fala, Senhor. Fala aquilo que o Senhor quer falar. A gente não tem intimidade para entrar numa sintonia, porque você não tem tempo. Você não para. É tanta coisa para resolver que você está preocupado com o que você vai comer depois aqui. Ou o que você vai fazer depois. E aí Deus está falando: ei, sai daí. Viva aquilo que eu estou te dando. Experimenta aquilo que eu estou te oferecendo. A chave da sua liberdade só você possui. Você só fica preso se você quiser. Você só fica nisso que você está vivendo se você não tiver a ousadia de olhar para você e dizer: eu mereço muito mais do que isso.
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4: Não permita teu coração ter inveja e maldade. De modo geral, nunca haja de maldade com os outros. Escute o que eu estou dizendo. A mesma maldade que você atira nos outros, ela bate em você depois. Acredite nisso. Se você vir uma pessoa que possa ter cometido um grande lapso na vida, se você não puder ajudar, não estrague mais.

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2: 4 horas e

0: 45 minutos.
1: Se você está sendo provado, é porque você tem uma grande missão. Se você está sendo provado, é porque Deus confia em você, assim como aconteceu com Jó. Jó foi provado com permissão de Deus. E por que que Deus permitiu provar Jó? Porque Deus confiava em Jó. É como se Deus dissesse assim: eu vou lhe provar, mas eu sei que você é capaz de suportar, porque nada te acontece sem que você possa suportar. Não existe provação maior que as suas forças. Não existe. Toda provação você é capaz de suportar. E aí eu posso dizer que quanto maior a prova, maior a missão. Se você é muito provado, é porque talvez sua missão seja muito grande.
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0: Meus irmãos, veja que esse pecado ainda existe nos dias de hoje. Quantas pessoas não querem Deus? E se uma pessoa não quer Deus, é porque ela não quer depender de Deus, correto? Sim ou não? Uma pessoa que não vem na missa, uma pessoa que não adora, uma pessoa que não busca a igreja, uma pessoa que não reza, é uma pessoa que está dizendo, eu não preciso de Deus, eu sei trabalhar, eu sei me virar, eu corro atrás das minhas coisas, eu não preciso de Deus para nada. Essa pessoa esquece completamente que o seu coração bate porque Deus o faz bater. Essa pessoa esquece que ela tem vida porque Deus dá vida. Essa pessoa esquece que o trabalho que ela tem foi Deus quem deu. Essa pessoa esquece que a inteligência que ela teve para passar numa faculdade foi Deus quem deu. Essa pessoa esquece que tudo que Deus que ela tem foi Deus quem deu. Essa pessoa esquece que o sol só brilha para ela porque Deus dá o sol. Mas ela acha que ela é independente. Eu não preciso de Deus para viver.
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2: Nem todo mundo é seu amigo. Entenda isso. Quantas pessoas erram. Por exemplo, quantos homens entendem que seus amigos são aqueles do bar? Não, amigo não se encontra em bar. Amigo não se encontra em festa. Diz a palavra de Deus que amigo você encontra na dor. Amigo você não encontra na festa, amigo você encontra na dor. E a Bíblia diz, entre mil que você conhece, um só é seu amigo.
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1: 4 horas e 59 minutos.

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2: Deus hoje está dizendo para mim e para você: começa de novo. Começa de uma forma nova, não do mesmo jeito. Se tiver que perder algumas coisas, perca. Se tiver que deixar algumas, deixe. Se tiver que ir sozinho, vá. Para poder se encontrar de novo. Para poder de novo realizar tudo aquilo que um dia ele pediu. E se você crer, tudo aquilo se realizará na sua história. Não sou eu que digo, é ele. Pode até demorar um pouco. Pode até doer um pouco. Mas ele nunca falha. Ele nunca rompe a aliança. Ele permanece fiel, mesmo quando nós somos infiéis. Oferece.

0: 5:08.
1: A pessoa que reza, ela entende que ela é dependente de Deus. Que se eu não rezar, eu não vou aguentar o rojão. Se eu não rezar, eu não vou aguentar isto. Eu preciso de Deus para tudo. Gente, você precisa de Deus para tudo. É por isso que a nossa oração deve ser de manhã à noite. A gente acorda rezando, vive o dia rezando e dorme rezando. Por quê? Eu preciso de Deus noite e dia. Eu sou dependente de Deus noite e dia. Uma pessoa de oração é uma pessoa que sabe que não pode viver sem Deus.
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2: 5 horas e 18 minutos.

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1: 5 horas e 31 minutos.

0: Não, mas eu quero pensar do meu jeito e eu quero continuar indo para a igreja. Tudo bem, aí você vai ser um daqueles que Jesus, quando se encontrar com você, vai dizer: nem todo aquele que me disse Senhor, Senhor entrará no reino dos céus. Mas quem é que vai entrar no céu? Aquele que fez a minha vontade, e não aquele que foi para a igreja só e aquele que só rezou. Aquele que disse Senhor, Senhor, mas você não praticou a minha vontade.
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2: 5:52.
3: O diabo tem feito ataque à vida da família, que a família é o lugar onde brota a vida. Porque onde Deus está, tem vida. Aonde Deus está, tem vida em abundância. Ou seja, por isso que a família é o lugar onde tem vida. A família católica é sempre a favor da vida, a favor da vida. A família católica é totalmente contra tudo que vai contra a vida. Só que o diabo ataca com contraceptivos as mulheres atoladas de contraceptivos, com uma única finalidade, muitas vezes: impedir a vida. Os contraceptivos não faz da sua família ser um santuário da vida. Por isso que a igreja sempre foi contra. Não é o Frei Justo que proíbe, é a igreja. Porque a igreja lê a palavra e ela interpreta e diz: não, isto é contrário à vida. É o egoísmo, é o dinheiro, é o trabalho. E muitas famílias católicas não têm mais espaço para ter vida lá dentro. Contraceptivos e todas as outras coisas

quando a aurora já anuncia o raiar de um novo dia, que se eleve ao Criador a prece das criaturas. Obrigado, Pai, pela vida que nos dais, pelo amor que nos faz viver. Hoje, a nossa oração da manhã, vamos buscá-la no livro dos Juízes, que eram os defensores do povo. Vamos orar lembrando a fábula de Joatão. As árvores procuravam um rei e disseram à oliveira: reine sobre nós. E a oliveira respondeu: não vou renunciar ao meu azeite para me balançar acima das outras árvores. Pediram então à figueira, que respondeu: não, não vou renunciar aos meus figos, tão saborosos e tão doces, só para ser rainha. Disseram então à videira: reine sobre nós. E a videira respondeu: não, não posso renunciar à uva e ao vinho, que alegram o céu e a terra. Então as árvores disseram ao espinheiro: venha, seja nosso rei. E o espinheiro disse: vocês querem mesmo abrigar-se à minha sombra? Me obedeçam, senão sairá fogo dos meus espinhos e queimará até os mais soberbos cedros do Líbano. Senhor Deus, onde vamos nós buscar um rei para nós? Só existem espinheiros em nossa vida. Somente Tu, Senhor, has de reinar. O Teu reino é mais do que humano. Em Ti podemos confiar. Só de Ti nos virá proteção e paz, liberdade, felicidade total. E agora, quero comunicar de coração a cada um de vocês a bênção bíblica sacerdotal. Deus te abençoe e te guarde. Deus te mostre seu rosto de bondade e tenha compaixão de ti. Deus volte para ti sua face de luz e te conceda a paz. Que venha sobre todos e todas e permaneça hoje e sempre a bênção do Pai, do Filho e do Espírito Santo. Amém.

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1: 6 horas e 20 minutos.

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2: 6 horas e 33 minutos.

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1: 6:58.
2: O que é ser fraco na fé? É quando eu tiro os olhos de Jesus e olho para os meus problemas. Então tem muita gente, preste atenção nisso, tem muita gente aí que está fraca na fé, tem muita gente aí que está com medo dos problemas que está vivendo. Por quê? Porque você tirou os olhos de Jesus para olhar para o seu problema. E quando você tira os olhos de Jesus, quando você olha para Jesus, você tem paz. Quando você olha para Jesus, você tem segurança. Quando você olha para Jesus, você tem fé. Mas se você tirar os olhos de Jesus para olhar para o seu problema, o teu problema vai te trazer medo, o teu problema vai te trazer angústia, o teu problema vai te trazer tristeza, porque parece que ele é maior que você. Mas qual foi o teu problema? Problema a gente sempre vai ter. Olha para Jesus. Não fraqueje na fé.
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4: Talvez você está fugindo da vontade de Deus para sua vida.

0: Mas hoje, não resista mais. Não coloque mais resistências. E vá ao encontro da vontade de Deus. Porque talvez muitas vezes você também tentou fugir. Mas você também não resistiu. Não resista mais.
1: A palavra de Jesus para você hoje é: venha a mim quando se achar aflito. Quando você se achar aflito, quando você se achar atribulado, vá para Jesus, por favor.
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4: 7 horas e 1 minuto.

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1: Quem não tiver fé, não será salvo. E esta é uma afirmação forte. É. E não é minha. É da Bíblia. Eu vou provar para você. Hebreus capítulo 11, versículo 6. Sem fé, é impossível agradar a Deus. E quando eu digo fé, eu não estou falando de sentimento por Deus. Eu não estou falando de emoção por Deus. Eu estou falando de fé, é quando você deixa Deus mandar na tua vida. Fé é quando você adere. Catecismo da Igreja Católica. O que é fé? Fé é adesão. Adesão ao quê? Adesão à pessoa de Jesus Cristo. Mas não só. Adesão aos ensinamentos de Jesus Cristo. Então quem é que tem fé? Fé é quem aceitou Jesus na sua vida e segue os mandamentos.
2: A Bíblia está dizendo, Atos dos Apóstolos, capítulo 4, versículo 12, em nenhum outro há salvação. O único nome pelo qual você pode ser salvo é o nome de Jesus Cristo.
1: Muita gente pode tentar destruir os teus sonhos. Tem pessoas que querem destruir. Mas se o sonho é de Deus, escuta isso, se o sonho é de Deus, ninguém vai destruir. Tudo que é de Deus, ninguém destrói, ninguém destrói. Eu te falo isso com toda a certeza do meu coração. Se este é o sonho de Deus para a sua vida, fique tranquilo, durma tranquilo. Pode ter muita gente contra você, mas ninguém vai conseguir te derrubar. Por um único motivo, porque não são os seus sonhos, são os sonhos de Deus. Amém?
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3: 7 horas e 7 minutos.

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2: 7 horas e 19 minutos.

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2: Quando você está na dificuldade, você só tem duas escolhas. Ou entra na depressão, na tristeza, ou você cai, ou você fala, não vou me entregar, eu vou superar e eu vou sair dessa. E quando você sai dessa, você sai mais forte.

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1: 7 horas e 38 minutos.

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2: Não tenha vergonha de carregar uma cruz no teu peito. Não tenha vergonha de andar na rua com o terço nas suas mãos. Segurando o terço com fé, você estará segurando as mãos de Nossa Senhora. Não tenha vergonha de usar camisas religiosas. Nós somos hoje o outdoor da fé.
3: Então o que nós estamos querendo fazer? Nós estamos querendo seguir, porque o mundo todo está assim, então agora a igreja tem que seguir isso. Não, a igreja é o farol da verdade. Então se o mundo todo está seguindo isso, se o mundo todo está seguindo o erro, a igreja é aquela que se opõe. A igreja é aquela que defende a verdade. A igreja é aquela que diz não. Não. A igreja é aquela que vai contra a correnteza. A igreja não quer ser agradável ao mundo. A igreja não quer os aplausos do mundo. A igreja quer a verdade. Só a verdade. Porque senão ela abandona Cristo.
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0: 7 horas e 44 minutos.

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2: 7 horas e 57 minutos.

0: Teve um dia que eu conversando com um jovem, o jovem, é que eu não posso, eu não gosto de falar nomes, mas aí seguia uma mulher que só vivia de bunda de fora na rede social. Eu falo: você é cristão e você segue essa mulher? Me desculpe, me desculpe. Então a gente precisa, meu povo, precisamos ser mais coerentes. Você diz que é cristão, então se vista como cristão, por favor, se vista como cristão. Ah, Frei, mas tem roupa para cristão? Tem, roupa decente, roupa que não mostre, roupa que não traga malícia, roupa que não sensualize seu corpo, roupa que não revele a sua intimidade para as pessoas. Isso é roupa de cristão, roupa que carregue pudor.
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3: 8 horas e 7 minutos.

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1: 8 horas e 19 minutos.

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0: pessoal, tudo bem com vocês? Hoje aqui pra dar um recado pro Todd Egípcio. Hoje eu gravei a música chamada Trem Bala, da Ana Vilela. Eu achei essa música muito bonita e daí eu resolvi gravar. E eu espero que vocês gostem dela. Beijo!
1: Por favor, a minha pregação, ela não pode agradar ao mundo. A minha pregação não pode agradar ao mundo. Se a minha pregação está agradando este mundo, é porque eu não estou pregando o verdadeiro evangelho. Porque a verdadeira pregação não agrada o mundo. O mundo não gosta da palavra de Deus. A Bíblia deixa bem claro: não ameis o mundo e nem o que há no mundo.
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3: Deus nunca erra. Nós que somos precipitados. Eu sei que você está vivendo um momento difícil, mas não adianta se precipitar. Não adianta querer respostas rápidas, imediatas e do jeito que você quer. Abandone-se em Deus e deixa Ele conduzir tua vida. Na hora certa.
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0: Não se iluda.
1: Nossas cabeças, nossos corações não convertidos, tolos que somos, nós achamos que, ah, eu rezo, então eu sou santo. Não é verdade. Se você reza, cuidado. O próprio ato de rezar pode ser um pecado. É importante, porque tem gente que acha que porque reza, não peca. Mas se você não rezar direito, se você não rezar como deve, você pode, no ato de rezar, estar desagradando a Deus e estar cometendo um grave erro, um grave pecado. Vamos dar um exemplo muito óbvio. Se você rezar pedindo para Deus matar o seu vizinho, que derrame um raio, lance um raio lá do céu na cabeça dele, ó, meu Deus, que esse filho da mãe, que esse desgraçado receba um raio na cabeça dele e morra seco no chão. Você está rezando, não está? Mas a própria oração é um pecado, não é verdade?
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3: 8 horas e 33 minutos.

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2: Diante do pecado você não ri, diante do pecado você chora. Agora, se você não sente a necessidade de chorar os teus pecados, algo muito grave está acontecendo com você. Significa que você não tem um arrependimento verdadeiro. Significa que você não entendeu o quanto que você feriu a Deus, o quanto você feriu a si mesmo, o quanto você feriu a outra, talvez você envolveu outra pessoa, então você não tem noção do quanto você feriu outra pessoa. E o mais importante, você não tem noção de quanto você feriu a Deus. Então peça a Deus a graça, porque é uma graça, a graça de chorar os pecados.

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1: 8:57.
2: Todos aqueles versículos da Bíblia que Jesus adverte, não se fala mais. E quando o sacerdote fala, a pessoa diz assim: ah, esse padre aí é de... só fala dessas coisas. Por quê? Ficou só com aquela multiplicação dos pães, Deus é amor, Deus nunca esquece de você. Mas aqueles versículos de advertência de nosso Senhor, eles não são falados mais. Por isso que nós estamos nessa sem vergonhice.
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4: Se alguém te pedir um favor e você pode fazê-lo, faça. Você não vai se arrepender. Se alguém está te pedindo alguma coisa e você pode fazê-lo, quando que a gente não vai fazer algo para alguém que nos pede? Quando a gente não pode. Então, se você não pode, você não vai fazer. Mas se você pode, faça. Alguém na rua te para e te pede comida. Se você puder fazer, faça. Alguém te pediu um favor, alguém te pediu alguma ajuda, se você puder fazer, faça. Qual é o nosso problema? Mesmo podendo fazer, a gente não faz. Isso não é bom.
5: Cuide da sua saúde mental e espiritual. Primeiro, conecte-se com Deus diariamente. Conexão profunda com Deus. Todo dia, toda hora. Conecte-se com você mesmo. Se elogie. Tire um tempo para fazer o que você gosta. Tenha coragem de dizer não para aquilo que não te faz bem. Mas eu vou ofender. É preferível ofender o outro ou ofender a você? Isso não é ofender o outro. Não, isso eu não faço. Isso não me faz bem. Esse ambiente não me ajuda. Crie hábitos de autoconfiança. Ter a sua mente ocupada em coisas boas. Lembre daquele santo: cabeça vazia, oficina do diabo. Coloque a tua cabeça em coisas boas, compromissos que te dá vontade de viver.
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1: 8:59.

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2: Eu não sei o que está acontecendo na sua vida hoje de difícil, de dificuldade. Eu não sei as pessoas difíceis que hoje você tem que conviver com elas. Mas o grande conselho para você é suporte. Suporta. E não suporta de cara feia. E não é suportar reclamando. É suportar com alegria. E o fruto dessa suportação vai ser a paz. Quanto mais você suportar, mais paz você vai ter.
3: Quantas vezes aqui você já ficou, eu vou ficar um tempo sem conversar com essa pessoa para ela ver que ela me magoou. Quem é que já fez isso? Pois é. E esse tempo que você perdeu? Volta? Não. O tempo que você, um dia que você passa sem conversar com seu pai, um dia que você passa sem conversar com a sua mãe, com seu irmão, com seu melhor amigo, com seu marido, com sua mulher, com seu filho, nunca mais volta. Por isso, que a regra do amor é que o sol não se ponha sobre a nossa ira. Porque senão nós estaremos perdendo tempo. E quem perde tempo vai se arrepender depois através de uma palavra que se chama remorso. Não tem nada mais triste do que você administrar um remorso depois que aquela pessoa se foi da sua história. Então, se hoje você tem a oportunidade de abraçar, de dar um beijo, de declarar que ama, não perca a oportunidade de fazer.
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5: 9 horas e 9 minutos.

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2: Nove horas e 21 minutos.
3: Triste de você que renunciar a Jesus Cristo para seguir Barrabás. Triste de você. A sua alma vai se perder. A sua alma vai se perder, porque no mundo não tem salvação. No pecado não tem salvação. Feliz de você que escolher Jesus e renunciar ao mundo, renunciar ao pecado. Feliz de você. Você vai perder muita coisa, mas você vai ganhar o céu. Que adianta ganhar o mundo inteiro e perder sua alma?
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4: Quando uma pessoa nos machuca, nos ofende, nos trai, a gente tem duas possibilidades. A primeira, a gente se vinga para ser feliz alguns dias. A segunda, a gente perdoa para ser feliz o resto da vida em relação a aquilo. Por isso hoje, se tiver lá alguma coisa a pedir perdão, não espere amanhã. Nós nunca sabemos quanto tempo.

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1: 9 horas e 26 minutos.

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1: 9:38.
2: Deus não chama você e te dá um monte de lei para você seguir de uma forma fria, dizendo para você: olha, é isso aí, ó. Segue os mandamentos e tá bom. Ei, a fé católica, a fé cristã não é um algo frio assim, não é uma vivência da lei pela lei. Aliás, isso Jesus questionou muito em sua época, porque muitos achavam que ser uma pessoa de Deus era simplesmente obedecer normas, era simplesmente obedecer rituais, era simplesmente obedecer leis. E Jesus veio dizendo: não, não basta ter só a observância de uma lei. Ele chama 12 para perto de si, para mostrar que a verdadeira fé era relacionamento.
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2: 9 horas e 47 minutos.

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1: Ah, padre, eu queria uma vida sem dor. Quem é que gostaria de uma vida sem dor? Gostaria ou não? Sim ou não? Fala forte, criatura. Você quer uma vida sem dor, sim ou não? Só a vida eterna. Tá preparado para ir para lá? Tá preparado? Quer ir? Ah, padre, pode sentir mais um pouquinho de dor. Vamos sentir, não tô querendo ir não. Que tá bom demais. Criatura, é isso que ele tá dizendo para nós? Por isso que a vida, ela tem que ser um sinal aonde você seja remédio para o outro. Para de causar dor na vida do outro. Para de ser o motivo da dor e seja o remédio. Aquilo que dói, a ferida que está aberta, ela precisa ser cicatrizada. Enquanto ela não é cicatrizada, você não superou a dor. Quando você olha para uma marca que foi cicatrizada, você olha para ela e fala assim, nossa, isso doeu demais. Mas agora não dói mais, só ficou uma marca para eu lembrar que eu sou muito mais forte do que aquilo que está me matando.

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2: 10 horas.
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0: nas pessoas.
1: Louvado
0: que eu...
1: seja nosso Senhor Jesus Cristo, para sempre seja louvado. Queridos filhos e filhas, que a paz do Senhor esteja com você nesta quarta-feira, quarta-feira mariana. Hoje nós estamos no sexto dia da novena dos arcanjos. Arcanjos Miguel, Gabriel, Rafael, intercedei por nós. Arcanjos de Deus, venham em meu auxílio. Arcanjos do Senhor, venham em meu socorro. Hoje também, dia de São Jerônimo, quarta mariana. Vamos pedir a Nossa Senhora, rogai por nós. Nossa Senhora, intercedei por nós. Nossa Senhora, Mãe do Santo Escapulário, Madrinha da Obra Evangelizar é preciso, rogai por nós. Quero saudar a todos a partir da Rádio Evangelizar, de onde tudo começa. As rádios irmãs cujos nomes cito neste momento.
2: De ser curado e libertado.
1: 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Ser curado por intercessão de Maria, eu quero ser curado, Jesus das Santas Chagas, arcanjos de Deus, venha em nosso auxílio. Em nome do Pai, do Filho e do Espírito Santo. Amém. Naquele tempo, enquanto estavam caminhando, alguém na estrada disse a Jesus: eu te seguirei para onde quer que fores. Jesus lhes respondeu: as raposas têm suas tocas, os pássaros têm seus ninhos, mas o Filho do Homem não tem onde repousar a cabeça. Jesus disse a outro: segue-me. Ele respondeu: deixa-me primeiro enterrar meu pai. Jesus respondeu: deixa que os mortos enterrem seus mortos. Mas tu vai anunciar o reino de Deus. Um outro ainda lhe disse: eu te seguirei, Senhor. Mas deixa-me primeiro despedir-me dos meus familiares. Jesus, porém, respondeu-lhe: quem põe a mão no arado e olha para trás não está apto para o reino de Deus. Senhor, hoje o Evangelho fala de três chamados, três vocacionados, mas todos com limitações. Todos eles colocaram alguma condição, não o priorizaram. E, portanto, o chamado foi frustrado. Irei para onde fores, mas o Senhor disse: não espere segurança. Eu não lhe estou oferecendo segurança alguma. O Filho do Homem não tem onde repousar a cabeça. O outro estava preso ao passado e também foi um empecilho para seguir Jesus. O terceiro, o apego à família. Senhor, nós também somos vocacionados. Somos chamados a cada dia a seguir-te. E muitas vezes vamos nos esquivando, achando respostas para justificar a nossa demora, a nossa procrastinação. Que Nossa Senhora, que prontamente disse, eis aqui a serva do Senhor, nos ajude a dizer sim.

0: tua proteção.
1: Que nada seja um obstáculo. Nossa Senhora, nós queremos seguir a teu filho Jesus, queremos mesmo. Mas às vezes o passado nos prende, o apego aos bens materiais nos iludem, o apego à família é um empecilho. Faça-nos livres, mãe, livres. Este é o grande apelo, mãe. Mas hoje nós queremos pedir, mãe, e acreditamos, querida mãe, que junto de Jesus sois a nossa intercessora. E é por isso, mãe, que queremos pedir com amor filial. Ajude-nos, mãe. Auxilia-nos, mãe. É um filho na terra que está pedindo. É um filho neste vale de lágrimas que está suplicando. É uma filha que gemendo e chorando está pedindo uma graça. Nossa Senhora intercessora, Nossa Senhora Mãe, leva teu filho Jesus nossas preces. Leva teu filho Jesus nossos pedidos. E me uno a tantas pessoas que estão agora nas filas dos hospitais, esperando nas salas de visita para serem atendidos, nas UPAs. Tantas pessoas que estão agora dentro de casa, mas vivendo uma solidão e um medo. O medo que paralisa, o medo do desconhecido, o medo da novidade, o medo da incerteza, da insegurança financeira. Mãe, como é bom chamá-la de mãe. Então valei-nos, mãe. Pega a nossa súplica, aquela que está no nosso coração, que nos fez debater esta noite, nos fez acordar preocupados, e leva teu filho Jesus, mãe. Simples assim, mãe. Ajude-nos, socorra-nos. Rogai por nós, Santa Mãe de Deus, para que sejamos dignos das promessas de Cristo. Amém. Nós só começamos, eu volto já. Volte comigo, filho de Deus, filha amada. Chame um amigo, uma amiga, voltamos já.
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0: Queridos irmãos e irmãs, eu quero lembrar com grande alegria, hoje é dia de São Jerônimo, e vou reservar um momento neste programa para falar sobre ele. Mais adiante, São Jerônimo tem muito a nos ensinar, e nós devemos a ele a Bíblia que temos hoje. O amor à palavra de Deus tem que ser constante. São Jerônimo dizia, quando rezamos, falamos com Deus. Quando lemos a Sagrada Escritura, Deus fala conosco. Repito, principalmente porque a Lectio Divina, a leitura orante, faz parte do nosso carisma. E todos os dias fazemos a leitura orante no programa Experiência de Deus. Quando rezamos, falamos com Deus. Quando lendo a Bíblia Sagrada, Deus fala conosco. Querido povo de Deus, convido amanhã, é dia 1º de outubro, amanhã nós teremos a Santa Missa dos 21 anos da obra Evangelizar é Preciso, às 12 horas. Sim. Às 12 horas, no Santuário de Nossa Senhora de Guadalupe, Jesus das Santas Chagas. Também dia de Santa Teresinha do Menino Jesus. Eu também, então estou usando a palavra também, celebrarei às 16 e às 17h30. Missa horário excepcional, às 4 horas da tarde e também às 5h30 da tarde. Mas amanhã, 21 anos da obra Evangelizar é Preciso, ao meio-dia. Filhos queridos, dia 3 de outubro, estarei no terceiro dia do tríduo de São Francisco de Assis, no Santuário São Francisco de Assis, no Xaxim, às 18 horas. Convido a todos a estarem presentes, transmissão ao vivo pelo YouTube TV Evangelizar. Você lembra, acabamos de celebrar a festa das Santas Chagas? E muita gente está pedindo para rever os momentos. Pois bem, quero lembrar que a Via Sacra, que foi magnífica, foi profunda e uma multidão de pessoas, será transmitido os melhores momentos sexta-feira, dia 2, às 19 horas. A procissão da Santas Chagas Dolorosas de Nosso Senhor Jesus Cristo será transmitida na sexta-feira, dia 2, às 19 horas. E o show especial das Santas Chagas, domingo, às 22 horas. Mas se você quer saber ver antecipadamente, tudo está no YouTube padremanzotti.com.br. Shirley, que a paz de Jesus esteja com você, Shirley.
1: Bom dia, padre.
0: Deus abençoe. Você fala de onde, Shirley?
1: Eu falo de Campinas, eu estou emocionada.
0: Um prazer falar com você, Campinas, São Paulo. Como é que você me acompanha?
1: Pela Magnífica TFM de Limeira.
0: Um abraço, a Magnífica de Limeira. E, sim, apesar de Campinas, temos quem nos transmite a Rádio Brasil AM. Mas minha saudação, diga lá, Shirley.
1: Eu ouço pela Alexa, padre.
0: Ah, tá certo. Vai lá.
1: Padre, eu te conheço pessoalmente.
0: Ah, é?
1: Sim. O senhor vinha no século XXI.
0: Sim.
1: Eu ia com meu esposo, eu era casada, deficiente visual, conheci o senhor, a Beth, seu ministério.
0: Isso, eu fui muitas vezes, meu abraço carinhoso, minha saudação ao padre Eduardo, isso, Gobert, a querida irmã Luísa, um prazer, isso, imenso. Fui muitos, isso, anos a século XXI. Fala,
1: mas,
0: querida.
1: Então, padre, eu sou deficiente visual, como o senhor sabe, né?
0: Certo.
1: E eu não estou mais casada, meu esposo, ele me abandonou, eu tentei suicídio 4 vezes.
0: Oh, misericórdia.
1: Isso foi 6 anos atrás. E eu tive Covid, fiquei com 70% do pulmão comprometido, não fui intubada, eu sou diabética, era para eu ter morrido, padre. Mas eu tô aqui, isso foi 6 anos atrás.
0: Certo.
1: Hoje eu estou sozinha, sou mãe de pet, né, que hoje é a moda, né?
0: Certo.
1: E meus pais faleceram, padre. Eu perdi meu pai tem 5 anos e dói muito. E minha mãe tem 4 meses.
0: Meus sentimentos por tantas perdas, ter sido abandonada.
1: E eu estou me sentindo sozinha, com muito medo, padre.
0: É, então hoje eu comecei rezando sobre o medo, né?
1: Uhum.
0: É, medo, medo desconhecido, medo da solidão.
1: Sim.
0: Então, primeiro, meus sentimentos por tantas perdas, a perda do marido.
1: Sim.
0: Porque foi um abandono. É um
1: Isso.
0: abandono, é uma perda.
1: Eu me casei na igreja e ele foi embora, ele fugiu, padre.
0: Certo. Depois, a perda do pai, a perda da mãe. Filha, apesar, você falou, tenho medo. Medo do quê? O que passa dentro de você?
1: O medo do futuro, padre, de não saber o que vai ser de mim, sem meus pais. Não sei o que penso. Eu tenho minha casa, eu não ando sozinha, sabe? Mas eu sou totalmente independente, eu faço minhas coisas, né? Tenho autonomia, tenho medo de minha família vender essa casa, eu não ter pra onde ir. Sabe quando você fica pensando um monte de besteira?
0: Certo, mas você tem irmãos?
1: Tenho.
0: E como?
1: Meus irmãos não são mãe e pai, né, padre?
0: Não, com
1: certeza. Fazem o que pode.
0: Com
1: certeza. Meu irmão, ele bebe, usa droga, mas não me maltrata.
0: Tá.
1: E tem a minha irmã que é casada.
0: Certo.
1: Eu estava na igreja evangélica, padre, desde os 20 anos até os 45, e estou voltando para a igreja católica. Estou sentindo muita falta da Eucaristia. Me arrependo muito de ter deixado.
0: O importante é o agora, filha.
1: Sim.
0: Filha, você não está só. Você pode ter certeza disso. Você é uma mulher...
1: Eu sinto muita falta da minha mãe, padre.
0: Eu imagino.
1: Minha mãe teve câncer, teve metástase, sabe? Eu cuidei dela até onde eu pude, até fralda com coisa dela. Ela jogava em mim por conta da doença, mas eu sempre cuidando.
0: Certo.
1: Mas no hospital eu não consegui ver e ela partiu, essa culpa dói.
0: Filha, você está carregando muita coisa negativa dentro de você.
1: Padre, eu tô cansada emocionalmente, eu tô abalada, tô
0: culpa,
1: estruturada.
0: Culpa, você fez tudo. Ela, como você disse, ela jogava fralda suja, mas você sabe que ela não fazia isso consciente.
1: Sim.
0: Você não teve condições de estar na hora em que ela fez essa passagem. Mas o quanto de amor você deu. Então isso não... Essa culpa...
1: Não é que eu não tive condições, padre. Eu não ia conseguir ver ela do jeito que ela estava naquele hospital. Já estava doendo ver ela, sabe?
0: Entendi.
1: Antes. Então eu não quis ir.
0: Filha, você... Que bom que você está valorizando a Eucaristia, porque a Eucaristia é um grande remédio. Você tem confessado?
1: Não, padre, eu tô voltando agora.
0: Ah, tá. Então, procure um padre ali em Campinas e vai lá, converse, faça esse processo de retorno, porque você já tinha sido católica, né?
1: Sim.
0: Então, agora, já tinha feito os sacramentos.
1: Sim.
0: Agora...
1: Sou cismada, sou batizada, primeira comunhão, casei na igreja.
0: Então, agora você tem que só fazer um ato de fé... O padre vai saber orientar, é um ato de fé que se faz, faz a confissão e volte a comungar. É
1: muito importante.
0: Já
1: estou comungando desde a missa dos meus pais que faleceram, eu recebi a hóstia, só não fui ainda confessar.
0: Então, seria bom fazer o que é correto.
1: Sim.
0: O que é correto, você vai procurar o padre, você vai fazer o ato de fé que é escrito... assinado, depois você confessa, é importante, segue as orientações, volte a comungar, mas filha, fique na linha, por favor, tem algo mais que eu quero lhe dizer, eu volto já.
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0: Nós vamos para a leitura orante e convido você já a pegar o texto de 1 Reis 19, 19 e 21. Você está acompanhando a leitura orante dos profetas? Nós estamos no profeta Elias, terminamos ontem, e depois vamos agora o chamado de Eliseu. E eu estou com a Shirley. Shirley, eu queria te dizer apenas algumas coisas, que você tenha certeza que você, seu nome estará no altar do Senhor, porque, amém, como nós temos dito, vocês têm um lugar muito especial em nosso coração, que são nossas orações. Segundo, depois, lembra que eu te falei para você procurar um sacerdote e fazer o processo.
1: Sim.
0: Mas você também precisaria ter alguém para você dialogar. Você precisaria ter um acompanhamento. Porque eu lhe digo o quê? Você está com o sentimento de uma culpa que não é tua. Você está com medo que pode te causar uma perda da qualidade de vida.
1: Sim, eu já estou tendo, padre, porque eu sou diabética, então eu passo muito mal, nervosa por muita coisa.
0: Então procure...
1: E a glicemia é baixa.
0: Procure um terapeuta, filha. Procure alguém para conversar. E se possível, certamente não vai te... Pelo contrário, vai te fazer muito bem participar de um grupo de oração ali em Campinas.
1: Sim, eu estou sendo assistida pelos vicentinos da paróquia aqui do Padre Anchieta, padre, onde eu moro.
0: Louvado seja Deus. Este
1: é
0: o caminho.
1: Eles me dão uma cesta básica e toda terça eles vêm me buscar, eu estou indo no grupo de oração.
0: Ótimo, maravilha. Sinta-se acolhida e levada no altar do Senhor, tá bom, Shirley?
1: Sim.
0: Que Deus abençoe. Campinas, São Paulo, é Rádio Magnífica, ela citou FM de Limeira. Também temos a Rádio Campinas, Brasil, AM, que nos transmite. Dom João Inácio Miller, da Arquidiocese de Campinas. Daqui a pouco, ainda neste programa, quero falar sobre São Jerônimo. Mas tem uma frase... Um homem que nos ensina muito. Inclusive, ele diz, quem ignora as escrituras, ignora Cristo. Eu vou usar um palavreado mais fácil. Quem desconhece a escritura, desconhece a Cristo. E é muito importante, portanto, que nós sempre tenhamos a Escritura diante de nós. Conhecer a Escritura é conhecer Cristo. Ignorá-la é ignorar a Cristo. São Jerônimo. Por isso, repito, a intercessão, perdão, a leitura orante faz parte do nosso carisma. Vamos ao texto de hoje. Bíblia aberta. Cartilha de oração.
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0: 1 Reis, capítulo 19, versículo 19. Você se deu o trabalho de escutar ontem a leitura orante? Não foi possível às 10 da manhã, teve reprise às 10 da noite. Mas no final da início da noite, a nossa equipe colocou lá no YouTube, Padre Manzotti, a leitura orante. Porque muitos dizem, eu não tenho paciência, padre, é uma hora de programa. Até isso. Mas se for para ficar assistindo outras coisas, fica, né? Maratonando série uma atrás da outra. Mas está lá, põe de novo. Leitura orante de ontem foi sobre Elias. E foi um texto importante no YouTube. Está lá o recorte. Vamos aprender dos profetas. Hoje, 1 Reis, capítulo 19, versículo 19. Elias saiu e encontrou Eliseu, que estava arando a terra. Então era um agricultor. Quem mandou Elias procurar Eliseu? Deus. Foi ontem. Lembra? Sai da gruta. Levanta-te. Vem para fora. Te tocou isso? Vem para fora, Lázaro. Vem para fora. Sai dessa escuridão. Sai deste medo. Elias saiu e encontrou Eliseu, que estava arando na terra. Na frente dele iam 12 pares de bois, e ele estava arando com o último par. Elias parou perto de Eliseu e jogou a sua capa em cima dele. Escute de novo. Mas que ato descabido. Não, não é descabido. Elias passou perto de Eliseu e jogou a sua capa em cima dele. Então Eliseu largou os seus bois, correu atrás de Elias e disse: deixe que eu vá beijar o meu pai e a minha mãe, e depois eu irei com você. Elias respondeu: está bem, pode ir. Eu não estou impedido. Aí Eliseu deixou Elias e foi até o lugar onde estavam os dois bois e matou-os. Então fez fogo com a madeira de canga e cozinhou a carne. Depois deu a carne ao povo e eles comeram. Ele saiu e foi com Elias e ficou trabalhando como seu ajudante. Eu diria que Elias foi mais compreensivo que Nosso Senhor. Nosso Senhor disse: deixe que os mortos enterrem seus mortos. É preciso romper. Mas vamos ao texto. Depois de encontrar Elias no Monte Horebe, Deus dá um profeta uma nova missão: ungir Eliseu como seu sucessor. Eliseu está no campo, lança o manto. Esse lançar o manto é um gesto simbólico que representa chamado, segundo ponto, transmissão da missão profética. Lançar o manto significa, primeiro, um chamado, segundo, transmissão da missão profética. Eliseu entende o sinal e pede para despedir-se de seus pais. Sacrifica os bois, que era instrumento de arado com lenha para preparar a carne. Que gesto é este? Na verdade, é um gesto muito significativo, porque é como que Eliseu dizendo: como não? Ele rompe com a sua antiga vida e começa uma nova caminhada. Sacrificar os bois e dar de comer significa isto: romper com a sua antiga vida e começar uma vida nova. Eliseu estava trabalhando. É um profeta que é chamado no campo e não estava no templo. Mostra uma outra forma de profetismo. O chamado de Deus acontece, pense bem, na realidade concreta de cada um. Às vezes nós pensamos que Deus vai nos chamar dentro da igreja. Não. No teu trabalho, você como professora, professor, você como oftalmo, você como dentista, você como senhora, mulher do lar, você como diarista, você que está me escutando, Deus pode estar te chamando agora. E chamando para quê, padre? Eu lá não sei o que fazer. Sim, há lugar para todos. A messe é grande, os operários são poucos. O Senhor está chamando você. Eliseu poderia simplesmente continuar trabalhando, mas ele toma uma decisão. Ele reconhece o chamado de Deus. Mas lembre-se que essa vocação de Eliseu nos faz questionar que para seguir Deus é preciso deixar algo para trás. Ele deixou o arado, ele sacrificou o boi. O que Deus está pedindo que eu e você sacrifiquemos? Este rompimento, esta vida nova, o que Deus pede para deixarmos para trás e seguir adiante? Uma nova vida? Pense nisso e eu volto rezando. Volte comigo.
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0: Continuando a reflexão de 1 Reis, capítulo 19, 19 a 21, o ato de Eliseu sacrificar os bois e queimar o arado tem um significado muito grande. Ele, na verdade, ele fecha a porta. É como dizendo: é impossível e não quero voltar a fazer o que eu fazia. Portanto, aquela pergunta que eu deixei no ar: o que precisamos deixar para trás? Mas é deixar para deixar de fato, efetivamente, sem apego. Não deixar a porta aberta para uma antiga vida. Ele não apenas muda de atividade, ele muda de direção. A partir de agora, nós vamos ouvir Eliseu como servo de Elias por um tempo, até Elias ser arrebatado e Eliseu assumir. Mas hoje, na vocação de Eliseu, qual o boi, o arado que Deus está pedindo que eu e você sacrifiquemos, sem deixar porta aberta para a recaída? Escutou? Às vezes é tirar o telefone de uma pessoa do seu contato. Às vezes é você sair de um grupo. Às vezes é você sair de um Instagram. Coisas simples. O que eu posso fazer para não ter recaída? Bloquear meu celular para jogos. Deixar de ter cartão de crédito na compulsão. Sair das amizades que me levam à bebedeira, que me levam às drogas, que me levam ao círculo vicioso de fofoca. De um grupo de pessoas que superestima os valores materiais. O que o Senhor está pedindo? Amém. Filhos queridos, filhas amadas, eu digo a você, ainda terminamos ontem a quaresma de São Miguel, está em destaque, YouTube Padre Manzotti, e sobre São Jerônimo, eu fiz um corte no Instagram. Aproveite, assista e curta. Melhor do que isso, compartilhe. Você que ainda não me segue, comece a seguir nas redes sociais, no Instagram, YouTube Padre Manzotti. E sabe por quê? Porque quando você começa a seguir, você está fazendo, dando um sinal ao algoritmo de que o conteúdo é bom, de qualidade e que pode ser enviado a outros. Por isso eu insisto, siga no Instagram e siga no YouTube Padre Manzotti. Amado povo de Deus, eu vou atender Eunice e depois falo sobre São Jerônimo. Sou apaixonado pela história de São Jerônimo. Por quê? Um homem difícil. Difícil. Mas um homem que se deixou trabalhar por Deus. Eunice, que a paz de Jesus esteja com você, Eunice. Eunice, Deus abençoe. Você fala de onde, minha querida?
1: De Santa Cruz do Capibaribe, Pernambuco.
0: Oh, meu abraço, lembro de Santa Cruz do Capibaribe, inclusive estive ali, meu grande abraço.
1: Isso. Você já veio aqui na
0: cidade. Como é uma festa linda. Como é que você me escuta aí, minha querida?
1: Ô, padre, eu lhe escuto pela Parabólica e por YouTube.
0: Tá bom, Parabólica Digital, pelo YouTube, meu abraço carinhoso. Padre,

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1: 10:48.
2: Nós não somos filhos de Deus logo quando nascemos. Preste atenção nisso. Você não é filho de Deus só por ter nascido. Nós somos criaturas de Deus, não filhos. Filhos adotivos. Quando é que você se tornou filho de Deus? Quando você é batizado. Veja, você teve um filho. Você teve um neto. Ele já é filho de Deus? Não. Eu sei que a gente gosta de achar que todo mundo é filho de Deus, mas não. Quando a pessoa nasce, é criatura de Deus. Quando é que se torna filho? Com o batismo. No batismo você ouve esta voz: tu és o meu filho amado. Agora eu quero... Então veja, o batismo é para me tornar filho de Deus. Agora eu quero questionar os pais. Por que deixar a criança crescer para batizá-la? Porque hoje tem muito disso, né? Não, vou deixar ela crescer para ela decidir se ela quer ser batizada. Me parece estranho isso. Você vai esperar ela crescer para ela se tornar filha de Deus? Ser filho de Deus é algo ruim ou é algo bom, minha gente? Me diga, ser filho de Deus é algo bom ou algo ruim? Se for algo bom, por que que nós vamos deixar a pessoa crescer para se tornar filha? Por que que a gente já não pode fazer isso?
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3: A vaidade é o caminho mais curto para o paraíso da satisfação, porém, ela é, ao mesmo tempo, o solo onde a burrice melhor se desenvolve.
2: No Evangelho de São Mateus, capítulo 16, versículo 24, Jesus disse assim: se alguém quiser ser meu seguidor, vai ter que negar-se a si mesmo. Negar-se a si mesmo. Isto significa que você não vai poder fazer as suas vontades, porque tem coisas que eu quero que Deus não quer. Negar-se a si mesmo é negar a minha vontade.

0: Por exemplo, Deus vai pedir de você um namoro sem sexo, um namoro casto. Esta é a vontade de Deus, só que muitas vezes as pessoas não querem. Segunda coisa, Jesus diz: se alguém quer vir após mim, negue-se a si mesmo, tome a sua cruz de cada dia e siga-me. Portanto, Jesus não está oferecendo vida fácil para ninguém. Jesus está oferecendo cruz. Sabe o que significa? Que se você quiser ser seguidor de Jesus no mundo de hoje, você vai passar pela cruz. Não é um caminho fácil, não é um caminho só de glória, não, é um caminho de cruz, é um caminho de sacrifício, é um caminho de negação da sua vontade própria. Portanto, existe uma grande diferença em ser simpatizante e ser seguidor, porque o que o simpatizante faz? Eu gosto de Jesus, eu escuto a palavra de Jesus, mas quero fazer da minha vida o que eu quiser, eu quero fazer da minha vida, a minha vontade. O seguidor de Cristo não faz a sua vontade própria, o seguidor de Cristo faz a vontade do Pai.
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1: Dez horas e 51 minutos.

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2: É hora de perceber que você vale muito mais do que imagina.

Deus, dai-me fé para resistir às provações, pois é em Ti, Senhor, que busco a força e coragem para lutar. Na certeza da vitória, Te louvarei, Te exaltarei e proclamarei. Obrigado, Álvaro e Daniel. Vamos juntos louvar e exaltar.

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1: 11 horas e 15 minutos.

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2: Em meio a tantos barulhos da nossa vida, a gente não consegue parar um minuto para dizer para Ele: fala, Senhor. Fala aquilo que o Senhor quer falar. A gente não tem intimidade para entrar numa sintonia, porque você não tem tempo. Você não para. É tanta coisa para resolver que você está preocupado com o que você vai comer depois aqui. Ou o que você vai fazer depois. E aí Deus está falando: ei, sai daí. Viva aquilo que eu estou te dando. Experimenta aquilo que eu estou te oferecendo. A chave da sua liberdade só você possui. Você só fica preso se você quiser. Você só fica nisso que você está vivendo se você não tiver a ousadia de olhar para você e dizer: eu mereço muito mais do que isso.

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2: 11 horas e 26 minutos.
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5: Nem todo mundo é seu amigo. Entenda isso. Quantas pessoas erram. Por exemplo, quantos homens entendem que seus amigos são aqueles do bar? Não, amigo não se encontra em bar. Amigo não se encontra em festa. Diz a palavra de Deus que amigo você encontra na dor. Amigo você não encontra na festa, amigo você encontra na dor. E a Bíblia diz, entre mil que você conhece, um só é seu amigo.

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2: 11 horas e 31 minutos.
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0: Ela mesma.
1: Meus irmãos, veja que esse pecado ainda existe nos dias de hoje. Quantas pessoas não querem Deus? E se uma pessoa não quer Deus, é porque ela não quer depender de Deus, correto? Sim ou não? Com uma pessoa que não vem na missa, uma pessoa que não adora, uma pessoa que não busca a igreja, uma pessoa que não reza, é uma pessoa que está dizendo: eu não preciso de Deus, eu sei trabalhar, eu sei me virar, eu corro atrás das minhas coisas, eu não preciso de Deus para nada. Essa pessoa esquece completamente que o seu coração bate porque Deus o faz bater. Essa pessoa esquece que ela tem vida porque Deus dá vida. Essa pessoa esquece que o trabalho que ela tem foi Deus quem deu. Essa pessoa esquece que a inteligência que ela teve para passar numa faculdade foi Deus quem deu. Essa pessoa esquece que tudo que Deus que ela tem foi Deus quem deu. Essa pessoa esquece que o sol só brilha para ela porque Deus dá o sol. Mas ela acha que ela é independente. Eu não preciso de Deus para viver.
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4: 11:37.
5: O segredo da vida não é ter tudo o que você quer, mas amar tudo o que você tem.
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1: Se você está sendo provado, é porque você tem uma grande missão. Se você está sendo provado, é porque Deus confia em você, assim como aconteceu com Jó. Jó foi provado com permissão de Deus. E por que que Deus permitiu provar Jó? Porque Deus confiava em Jó. É como se Deus dissesse assim: eu vou lhe provar, mas eu sei que você é capaz de suportar, porque nada te acontece sem que você possa suportar. Não existe provação maior que as suas forças. Não existe. Toda provação você é capaz de suportar. E aí eu posso dizer que quanto maior a prova, maior a missão. Se você é muito provado, é porque talvez sua missão seja muito grande.
5: Pense positivo. Pense que você pode e que você é capaz de coisas maiores.

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2: 11 horas e 39 minutos.
3: Deus hoje está dizendo para mim e para você: começa de novo. Começa de uma forma nova. Não do mesmo jeito. Se tiver que perder algumas coisas, perca. Se tiver que deixar algumas, deixe. Se tiver que ir sozinho, vá. Para poder se encontrar de novo. Para poder de novo realizar tudo aquilo que um dia ele pediu. E se você crer, tudo aquilo se realizará na sua história. Não sou eu que digo, é ele. Pode até demorar um pouco, pode até doer um pouco, mas ele nunca falha. Ele nunca rompe a aliança. Ele permanece fiel, mesmo quando nós somos infiéis. Oferece.
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1: 11:48.
2: Não espere o futuro mudar a tua vida, porque o futuro é a consequência do seu presente.

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1: Dificuldades preparam pessoas comuns para destinos extraordinários.

0: Deixe o seu sorriso mudar o mundo, mas nunca deixe o mundo mudar o seu sorriso.
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3: 11 horas e 49 minutos.

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1: Sem sonhos, a vida é uma manhã sem orvalhos, um céu sem estrelas, um oceano sem ondas, uma vida sem aventura, uma existência sem sentido.

0: E preste atenção no que eu vou lhe dizer. É no deserto que você ouve a voz de Deus. É no deserto que você aprende as coisas de Deus. É tão verdade que as pessoas dizem assim: foi naquele momento de sofrimento que eu mais aprendi. Porque às vezes a gente não tem capacidade de aprender quando as coisas estão dando bem, está tudo dando certo, a gente fica desatento, a gente não escuta Deus. Às vezes é preciso chegar à prova, é preciso chegar ao sofrimento, é preciso a gente estar no deserto para a gente entender algumas coisas que a gente não estava vendo. É no deserto que Deus fala com você. E às vezes você chega no deserto já cansado. Mas eu tenho que lhe dizer que é no deserto que Deus vai renovar as suas forças.
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2: Quando conseguimos expressar quem a gente é naquilo que a gente faz, então conseguimos experimentar a realização plena.

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1: 12:04.
2: Ao invés de deixar a vida te levar, leve a vida com mais suavidade e alegria, pois cada momento é único.

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1: 12 horas e 14 minutos.
2: O maior prazer da vida é fazer o que as pessoas dizem que você não é capaz.
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5: O diabo tem feito ataque à vida da família, que a família é o lugar onde brota vida. Porque onde Deus está, tem vida. Aonde Deus está, tem vida em abundância. Ou seja, por isso que a família é o lugar onde tem vida. A família católica é sempre a favor da vida, a favor da vida. A família católica é totalmente contra tudo que vai contra a vida. Só que o diabo ataca com contraceptivos as mulheres atoladas de contraceptivos, com uma única finalidade, muitas vezes: impedir a vida. Os contraceptivos não faz da sua família ser um santuário da vida. Por isso que a igreja sempre foi contra. Não é o Frejus que proíbe, é a igreja. Porque a igreja lê a palavra e ela interpreta e diz: não, isto é contrário à vida. É o egoísmo, é o dinheiro, é o trabalho. E muitas famílias católicas não têm mais espaço para ter vida lá dentro. Contraceptivos e todas as outras coisas.
2: As noites mais escuras produzem as estrelas mais brilhantes.

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1: 12 horas e 17 minutos.

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1: Não, mas eu quero pensar do meu jeito e eu quero continuar indo para a igreja. Tudo bem, aí você vai ser um daqueles que Jesus, quando se encontrar com você, vai dizer: nem todo aquele que me disse Senhor, Senhor entrará no reino dos céus. Mas quem é que vai entrar no céu? Aquele que fez a minha vontade, e não aquele que foi para a igreja só e aquele que só rezou. Aquele que disse Senhor, Senhor, mas você não praticou a minha vontade.

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2: 12:26.
3: A pessoa que reza, ela entende que ela é dependente de Deus. Que se eu não rezar, eu não vou aguentar o rojão. Se eu não rezar, eu não vou aguentar isto. Eu preciso de Deus para tudo. Gente, você precisa de Deus para tudo. É por isso que a nossa oração deve ser de manhã à noite. A gente acorda rezando, vive o dia rezando e dorme rezando. Por quê? Eu preciso de Deus noite e dia. Eu sou dependente de Deus noite e dia. Uma pessoa de oração é uma pessoa que sabe que não pode viver sem Deus.
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4: Se Deus te enviar algum sofrimento, se Deus permitir alguma tribulação na sua vida, não se entristeça, nem se deixe o seu coração esmorecer, pois depressa eu posso livrá-lo, aliviá-lo, transformar tudo que o aflige em alegria. Como se Deus estivesse dizendo para você: ei, eu estou no controle de todas as coisas, filho. Eu estou no controle de todas as coisas. Mas para o seu próprio bem, você precisa da adversidade. Amém? Que Deus te abençoe. Força, filho. Não desanime. Coragem. Essa adversidade vai fazer de você um grande santo. Que Deus te abençoe em nome do Pai, e do Filho, e do Espírito Santo. Amém.

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2: 12:45.
3: Não permita teu coração ter inveja e maldade. De modo geral, nunca haja de maldade com os outros. Escute o que eu estou dizendo. A mesma maldade que você atira nos outros, ela bate em você depois. Acredite nisso. Se você vir uma pessoa que possa ter cometido um grande lapso na vida, se você não puder ajudar, não estrague mais.
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0: Pai, a gente tem duas possibilidades. A primeira, a gente se vinga para ser feliz alguns dias. A segunda, a gente perdoa para ser feliz o resto da vida em relação a aquilo. Por isso hoje, se tiver lá alguma coisa a pedir perdão, não espere amanhã. Nós nunca sabemos quanto tempo temos.
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2: 13 horas e 1 minuto.

O que é ser fraco na fé? É quando eu tiro os olhos de Jesus e olho para os meus problemas. Então tem muita gente, preste atenção nisso, tem muita gente aí que está fraca na fé, tem muita gente aí que está com medo dos problemas que está vivendo. Por quê? Porque você tirou os olhos de Jesus para olhar para o seu problema. E quando você tira os olhos de Jesus, quando você olha para Jesus, você tem paz. Quando você olha para Jesus, você tem segurança. Quando você olha para Jesus, você tem fé. Mas se você tirar os olhos de Jesus para olhar para o seu problema, o teu problema vai te trazer medo, o teu problema vai te trazer angústia, o teu problema vai te trazer tristeza, porque parece que ele é maior que você. Mas qual foi o teu problema? Problema a gente sempre vai ter. Olha para Jesus. Não fraqueje na fé.

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1: 13 horas e 11 minutos.

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1: Chega um tempo na vida que a gente aprende que ninguém nos decepciona. Nós que colocamos expectativas demais sobre as pessoas. Cada um é o que é e oferece aquilo que tem para oferecer.

0: A sabedoria de um homem não está em não errar, chorar, se angustiar e se fragilizar, mas em usar seu sofrimento como alicerce de sua maturidade.
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0: A palavra de Jesus para você hoje é: venha a mim quando se achar aflito. Quando você se achar aflito, quando você se achar atribulado, vá para Jesus, por favor.
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3: Treze horas e 24 minutos.
4: Quando você está na dificuldade, você só tem duas escolhas. Ou entra na depressão, na tristeza, ou você cai, ou você fala: não vou me entregar, eu vou superar e eu vou sair dessa. E quando você sai dessa, você sai mais forte.
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2: 13 horas e 34 minutos.

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1: Talvez você está fugindo da vontade de Deus para sua vida.

0: Mas hoje, não resista mais. Não coloque mais resistências. E vá ao encontro da vontade de Deus. Porque talvez muitas vezes você também tentou fugir. Mas você também não resistiu. Não resista mais.
1: Quem não tiver fé, não será salvo. E esta é uma afirmação forte. É. E não é minha. É da Bíblia. Eu vou provar para você. Hebreus capítulo 11, versículo 6. Sem fé, é impossível agradar a Deus. E quando eu digo fé, eu não estou falando de sentimento por Deus. Eu não estou falando de emoção por Deus. Eu estou falando de fé, é quando você deixa Deus mandar na tua vida. Fé é quando você adere. Catecismo da Igreja Católica. O que é fé? Fé é adesão. Adesão ao quê? Adesão à pessoa de Jesus Cristo. Mas não só. Adesão aos ensinamentos de Jesus Cristo. Então quem é que tem fé? Fé é quem aceitou Jesus na sua vida e segue os mandamentos.
2: A Bíblia está dizendo, Atos dos Apóstolos, capítulo 4, versículo 12, em nenhum outro há salvação. O único nome pelo qual você pode ser salvo é o nome de Jesus Cristo.
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5: 13 horas e 40 minutos.
6: Os inimigos que não perdoamos dormirão em nossa cama e perturbarão o nosso sono.

0: Prefira o sorriso. Faz bem a você e aos que estão ao seu redor. Dê risada de tudo, de si mesmo. Não adie alegrias. Seja feliz hoje.
1: Muita gente pode tentar destruir os teus sonhos. Tem pessoas que querem destruir. Mas se o sonho é de Deus, escuta isso, se o sonho é de Deus, ninguém vai destruir. Tudo que é de Deus, ninguém destrói, ninguém destrói. Eu te falo isso com toda a certeza do meu coração. Se este é o sonho de Deus para a sua vida, fique tranquilo, durma tranquilo. Pode ter muita gente contra você, mas ninguém vai conseguir te derrubar. Por um único motivo. Porque não são os seus sonhos. São os sonhos de Deus. Amém?
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3: 13 horas e 42 minutos.

0: A igreja não quer ser agradável ao mundo. A igreja não quer os aplausos do mundo. A igreja quer a verdade. Só a verdade. Porque senão ela abandona Cristo.
1: Não tenha vergonha de carregar uma cruz no teu peito. Não tenha vergonha de andar na rua com um terço nas suas mãos. Segurando o terço com fé, você estará segurando as mãos de Nossa Senhora. Não tenha vergonha de usar camisas religiosas. Nós somos hoje o outdoor da fé.
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3: 13 horas e 49 minutos.
0: Isso mostra pra gente que tudo tem um tempo na nossa vida. E que às vezes não adianta correr. Tem horas que a gente pode fugir de um sofrimento ou de outro. Mas tem horas que Deus nos mostra que não é a hora mais de correr de um sofrimento. É a hora de enfrentar esse sofrimento. Tem horas que não dá mais para correr do sofrimento. Tem sofrimento que é a nossa hora. Assim como quando você sofre pela perda de quem você ama. Talvez essa pessoa que você partiu, diversas vezes ela passou por acidentes e não morreu. Diversas vezes ela passou por doenças e não morreu. Mas teve um dia que chegou a hora dela. E você vai ter que aceitar que chegou a hora desta pessoa. Chegou a hora dela partir e chegou a sua hora de aceitar esse sofrimento. Aceitemos a hora.
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2: 13 horas e 58 minutos.
3: É pra frente que se anda, é pra cima que se olha, e é lutando que se conquista.

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2: Por favor, a minha pregação, ela não pode agradar ao mundo. A minha pregação não pode agradar ao mundo. Se a minha pregação está agradando este mundo, é porque eu não estou pregando o verdadeiro evangelho. Porque a verdadeira pregação não agrada o mundo. O mundo não gosta da palavra de Deus. A Bíblia deixa bem claro: não ameis o mundo e nem o que há no mundo.
3: Eu não sei o que está acontecendo na sua vida hoje, de difícil, de dificuldade. Eu não sei as pessoas difíceis que hoje você tem que conviver com elas. Mas o grande conselho para você é suporte. Suporta. E não suporta de cara feia. E não é suportar reclamando. É suportar com alegria. E o fruto dessa suportação vai ser a paz. Quanto mais você suportar, mais paz você vai ter.
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0: 14 horas.

0: Uma pessoa inteligente aprende com seus erros. Uma pessoa sábia aprende com os erros dos outros.
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3: 14 horas e 13 minutos.

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2: 14 horas e 30 minutos.
3: A raiva não te dá o controle da situação, ela tira a situação do seu controle.

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2: O futuro pertence àqueles que acreditam na beleza de seus sonhos.

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1: 14 horas e 32 minutos.

0: 14:44.
1: Não se iluda, nossas cabeças, nossos corações não convertidos, tolos que somos, nós achamos que, eu rezo, então eu sou santo. Não é verdade. Se você reza, cuidado, o próprio ato de rezar pode ser um pecado. É importante, porque tem gente que acha que porque reza, não peca. Mas se você não rezar direito, se você não rezar como deve, você pode, no ato de rezar, estar desagradando a Deus e estar cometendo um grave erro, um grave pecado. Vamos dar um exemplo muito óbvio. Se você rezar pedindo para Deus matar o seu vizinho, que derrame um raio, lance um raio lá do céu na cabeça dele. Ó, meu Deus, que esse filho da mãe, que esse desgraçado receba um raio na cabeça dele e morra seco no chão. Você está rezando, não está? Mas a própria oração é um pecado, não é verdade?
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0: Deus nunca erra. Nós que somos precipitados. Eu sei que você está vivendo um momento difícil, mas não adianta se precipitar. Não adianta querer respostas rápidas, imediatas e do jeito que você quer. Abandone-se em Deus e deixa Ele conduzir tua vida. Na hora certa.
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2: 14 horas e 50 minutos.

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2: 15 horas e 3 minutos.

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2: Teve um dia que eu conversando com um jovem, o jovem, é que eu não gosto de falar nomes, mas aí seguia uma mulher que só vivia de bunda de fora na rede social. Eu falo, você é cristão e você segue essa mulher? Me desculpe. Então a gente precisa, meu povo, precisamos ser mais coerentes. Você diz que é cristão, então se vista como cristão, por favor, se vista como cristão. Ah, Frei, mas tem roupa para cristão? Tem, roupa decente, roupa que não mostre, roupa que não traga malícia, roupa que não sensualize seu corpo, roupa que não revele a sua intimidade para as pessoas. Isso é roupa de cristão, roupa que carregue pudor.

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1: 15 horas e 23 minutos.

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1: 15 horas e 40 minutos.

Todo dia Deus pensa em você, toda hora Deus cuida de você, a cada minuto Deus se importa com você, porque a cada segundo Deus te ama.

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2: 15 horas e 48 minutos.

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2: Substitua o medo de perder pela vontade de ganhar.

0: 15:59.
1: Ah, padre, eu queria uma vida sem dor. Quem é que gostaria de uma vida sem dor? Gostaria ou não? Sim ou não? Fala forte, criatura. Você quer uma vida sem dor, sim ou não? Só a vida eterna. Tá preparado para ir para lá? Tá preparado? Quer ir? Ah, padre, pode sentir mais um pouquinho de dor. Vamos sentir, não estou querendo ir não. Que tá bom demais. Criatura, é isso que ele está dizendo para nós. Por isso que a vida, ela tem que ser um sinal aonde você seja remédio para o outro. Para de causar dor na vida do outro. Para de ser o motivo da dor e seja o remédio. Aquilo que dói, a ferida que está aberta, ela precisa ser cicatrizada. Enquanto ela não é cicatrizada, você não superou a dor. Quando você olha para uma marca que foi cicatrizada, você olha para ela e fala assim: nossa, isso doeu demais. Mas agora, não dói mais. Só ficou uma marca para eu lembrar que eu sou muito mais forte do que aquilo que está me matando.
0: 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A diferença entre o possível e o impossível está no tamanho da sua determinação.

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2: 16 horas e 4 minutos.
3: Os sonhos não determinam o lugar em que você vai estar, mas produzem a força necessária para tirá-lo do lugar em que está.

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2: Quantas vezes aqui você já ficou, vou ficar um tempo sem conversar com essa pessoa para ela ver que ela me magoou? Quem é que já fez isso? Pois é. E esse tempo que você perdeu? Volta? Não. O tempo que você, um dia que você passa sem conversar com seu pai, um dia que você passa sem conversar com a sua mãe, com seu irmão, com seu melhor amigo, com seu marido, com sua mulher, com seu filho, nunca mais volta. Por isso que a regra do amor é que o sol não se ponha sobre a nossa ira. Porque senão nós estaremos perdendo tempo. E quem perde tempo vai se arrepender depois através de uma palavra que se chama remorso. Não tem nada mais triste do que você administrar um remorso depois que aquela pessoa se foi da sua história. Então, se hoje você tem a oportunidade de abraçar, de dar um beijo, de declarar que ama, não perca a oportunidade de fazer.
3: Os problemas nunca vão desaparecer, mesmo na mais bela existência. Problemas existem para serem resolvidos e não para nos perturbar.

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2: Quando desistir for mais fácil, continue insistindo. O difícil costuma valer muito mais a pena.

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1: Dezesseis horas e 16 minutos.

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2: Algumas pessoas sempre vão jogar pedras no seu caminho. Depende de você o que você vai fazer com elas. Uma parede ou uma ponte?

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2: 16 horas e 39 minutos.
3: Se alguém te pedir um favor e você pode fazê-lo, faça. Você não vai se arrepender. Se alguém está te pedindo alguma coisa e você pode fazê-lo, quando que a gente não vai fazer algo para alguém que nos pede? Quando a gente não pode. Então se você não pode, você não vai fazer. Mas se você pode, faça. Alguém na rua te para e te pede comida. Se você puder fazer, faça. Alguém te pediu um favor, alguém te pediu alguma ajuda. Se você puder fazer, faça. Qual é o nosso problema? Mesmo podendo fazer, a gente não faz. Isso não é bom.
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4: Todos aqueles versículos da Bíblia que Jesus adverte, não se fala mais. E quando um sacerdote fala, a pessoa diz assim: ah, esse padre aí é de... só fala dessas coisas. Por quê? Ficou só com aquela multiplicação dos pães, Deus é amor, Deus nunca esquece de você. Mas aqueles versículos de advertência de nosso Senhor, eles não são falados mais. Por isso que nós estamos nessa sem vergonhice.

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1: 16:45.
2: No fim, tudo dá certo. E se não deu certo, é porque ainda não chegou o fim.

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2: Um membro da família é capaz de santificar os outros. Um membro da família é capaz de operar graças pelos outros. Lembra daquela passagem do Antigo Testamento? E se tiver um justo, você, Deus, o Senhor terá misericórdia dessa cidade? Sim, se tiver um, eu terei misericórdia. Deus precisa que ao menos um se levante dentro de cada família da nossa nação. Ao menos um. E eu já posso dizer, você já foi o escolhido por Deus.
3: A vaidade é o caminho mais curto para o paraíso da satisfação. Porém, ela é, ao mesmo tempo, o solo onde a burrice melhor se desenvolve.
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4: 16 horas e 52 minutos.

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2: Procure a sabedoria e aprenda a escrever os capítulos mais importantes de sua história nos momentos mais difíceis de sua vida.

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2: Dezessete horas e 4 minutos.
3: Nós não somos filhos de Deus logo quando nascemos. Preste atenção nisso. Você não é filho de Deus só por ter nascido. Nós somos criaturas de Deus. Não filhos. Filhos adotivos. Quando é que você se tornou filho de Deus? Quando você é batizado. Veja, você teve um filho. Você teve um neto. Ele já é filho de Deus? Não. Eu sei que a gente gosta de achar que todo mundo é filho de Deus, mas não. Quando a pessoa nasce, é criatura de Deus. Quando é que se torna filho? Com o batismo. No batismo você ouve esta voz: tu és o meu filho amado. Agora eu quero... Então veja, o batismo é para me tornar filho de Deus. Agora eu quero questionar os pais. Por que deixar a criança crescer para batizá-la? Porque hoje tem muito disso, né? Não, vou deixar ela crescer para ela decidir se ela quer ser batizada. Me parece estranho isso. Você vai esperar ela crescer para ela se tornar filha de Deus? Ser filho de Deus é algo ruim ou é algo bom, minha gente? Me diga, ser filho de Deus é algo bom ou algo ruim? Se for algo bom, por que que nós vamos deixar a pessoa crescer para se tornar filha? Por que que a gente já não pode fazer isso?
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2: 17 horas e 14 minutos.

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1: Jesus não foi um assistente social, não entregava cestas básicas para as pessoas. Claro, Jesus alimentou a fome de muita gente. Oh, cuidado com o que eu estou dizendo. Mas Jesus não fazia assistencialismo. Teve uma hora que Judas falou, a mulher estava derramando nos pés de Jesus um perfume caro, que até hoje é caro, nardo puro. Estava despejando aos pés de Jesus. Aí Judas, o ladrão Judas, falou assim, em vez de despejar isso no seu pé, por que não vende e dá para os pobres? Aí Jesus fala para Judas, pobres vocês sempre terão, deixa que ela continue. Jesus amava os pobres e ajudava as pessoas, mas não fazia assistencialismo. Porque a verdade é que muita gente quer se promover à custa de pobre. Não é amor aos pobres, é promoção. Tem gente que ajuda pobre querendo benefícios por trás. É valor, é bom ajudar pobres. Me traz benefícios, era o caso de Judas.

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2: Dezessete horas e 35 minutos.

0: pessoal, tudo bem com vocês? Hoje aqui pra dar um recado pro Todinho Egípcio. Hoje eu gravei a música chamada Trem Bala, da Ana Vilela. Eu achei essa música muito bonita e daí eu resolvi gravar. E eu espero que vocês gostem dela. Beijo!
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0: Não te queixes se sofres. Lapida-se a pedra que se estima que tem valor. Dói-te? Deixa-te lapidar. Agradecimento. Porque Deus te tomou nas suas mãos como um diamante. Então veja, Deus está te lapidando, meu filho. Está sofrendo? Deus está te lapidando. Mas o meu sofrimento é grande, é porque você precisa ser muito lapidado. Não se trabalha assim, um pedregulho vulgar. E se Deus está lapidando você, só se lapida o que é nobre, só se lapida o que vale a pena. O que não vale a pena, joga fora. Vou perder tempo em lapidar pedra que não é preciosa. Então, se você está sofrendo, é porque você é precioso para Deus.
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2: 17 horas e 43 minutos.

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2: Meus irmãos, veja que esse pecado ainda existe nos dias de hoje. Quantas pessoas não querem Deus? E se uma pessoa não quer Deus, é porque ela não quer depender de Deus, correto? Sim ou não? Com uma pessoa que não vem na missa, uma pessoa que não adora, uma pessoa que não busca a igreja, uma pessoa que não reza, é uma pessoa que está dizendo: eu não preciso de Deus, eu sei trabalhar, eu sei me virar, eu corro atrás das minhas coisas, eu não preciso de Deus para nada. Essa pessoa esquece completamente que o seu coração bate porque Deus o faz bater. Essa pessoa esquece que ela tem vida porque Deus dá vida. Essa pessoa esquece que o trabalho que ela tem foi Deus quem deu. Essa pessoa esquece que a inteligência que ela teve para passar numa faculdade foi Deus quem deu. Essa pessoa esquece que tudo que Deus, que ela tem, foi Deus quem deu. Essa pessoa esquece que o sol só brilha para ela porque Deus dá o sol. Mas ela acha que ela é independente. Eu não preciso de Deus para viver.

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2: 17h54.
3: Triste de você que renunciar a Jesus Cristo para seguir Barrabás. Triste de você. A sua alma vai se perder. A sua alma vai se perder, porque no mundo não tem salvação. No pecado não tem salvação. Feliz de você que escolher Jesus e renunciar ao mundo, renunciar ao pecado. Feliz de você. Você vai perder muita coisa, mas você vai ganhar o céu. O que adianta ganhar o mundo inteiro e perder sua alma?

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2: Dezoito horas e quatro minutos.

0: Em meio a tantos barulhos da nossa vida, a gente não consegue parar um minuto para dizer para Ele: fala, Senhor. Fala aquilo que o Senhor quer falar. A gente não tem intimidade para entrar numa sintonia, porque você não tem tempo. Você não para. É tanta coisa para resolver que você está preocupado com o que você vai comer depois aqui. Ou o que você vai fazer depois. E aí Deus está falando: ei, sai daí. Viva aquilo que eu estou te dando. Experimenta aquilo que eu estou te oferecendo. A chave da sua liberdade só você possui. Você só fica preso se você quiser. Você só fica nisso que você está vivendo se você não tiver a ousadia de olhar para você e dizer: eu mereço muito mais do que isso.
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3: 18 horas e 13 minutos.

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2: 19 horas e 5 minutos.

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1: 19 horas e 18 minutos.
2: Cuide da sua saúde mental e espiritual. Primeiro, conecte-se com Deus diariamente. Conexão profunda com Deus. Todo dia, toda hora. Conecte-se com você mesmo. Se elogie. Tire um tempo para fazer o que você gosta. Tenha coragem de dizer não para aquilo que não te faz bem. Mas eu vou ofender. É preferível ofender o outro ou ofender a você? Isso não é ofender o outro. Não. Isso eu não faço. Isso não me faz bem. Esse ambiente não me ajuda. Crie hábitos de autoconfiança. Ter a sua mente ocupada em coisas boas. Lembre daquele santo: cabeça vazia, oficina do diabo. Coloque a tua cabeça em coisas boas, compromissos que te dá vontade de viver.
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2: 19 horas e 26 minutos.
3: A pessoa que reza, ela entende que ela é dependente de Deus. Que se eu não rezar, eu não vou aguentar o rojão. Se eu não rezar, eu não vou aguentar isto. Eu preciso de Deus para tudo. Gente, você precisa de Deus para tudo. É por isso que a nossa oração deve ser de manhã à noite. A gente acorda rezando, vive o dia rezando e dorme rezando. Por quê? Eu preciso de Deus noite e dia. Eu sou dependente de Deus noite e dia. Uma pessoa de oração é uma pessoa que sabe que não pode viver sem Deus.
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2: Talvez você está fugindo da vontade de Deus para sua vida.

Mas hoje, não resista mais. Não coloque mais resistências. E vá ao encontro da vontade de Deus. Porque talvez muitas vezes você também tentou fugir. Mas você também não resistiu. Não resista mais.

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Corrija seus filhos quando eles têm idade para aprender. Existe muita verdade nisso. Seu filho, quando ele é criança, ele vai colocar o dedo, por exemplo, na tomada. Você vai deixar? Corrija. Seu filho, sua filha, só quer ficar no celular. Corrija. Não é bater, não é matar de dar pancada. Seu filho, sua filha, começou a andar com más companhias, proíba de sair de casa. Gente, é fundamental. Uma criança, alguém, ele espera dos pais limites. Um adolescente espera que os pais digam o que fazer e não fazer. Eles falam que sabem, mas no fundo eles esperam. Jovem ainda não é maduro. Enquanto estiver embaixo do seu teto, coloque limites. Pais, mães, não sejam fracos na correção dos filhos. Limites. Se você não educar seus filhos enquanto estiver com você, o mundo vai educá-los a chibatadas.

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2: 20 horas e 8 minutos.
3: Diante do pecado você não ri, diante do pecado você chora. Agora, se você não sente a necessidade de chorar os teus pecados, algo muito grave está acontecendo com você. Significa que você não tem um arrependimento verdadeiro. Significa que você não entendeu o quanto que você feriu a Deus, o quanto você feriu a si mesmo, o quanto você feriu a outra, talvez você envolveu outra pessoa, então você não tem noção do quanto você feriu outra pessoa. E o mais importante, você não tem noção de quanto você feriu a Deus. Então peça a Deus a graça, porque é uma graça, a graça de chorar os pecados.
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Se tem alguma coisa que até hoje tá prendendo você, impedindo você de ser feliz, vem e desabafa pra Deus.

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2: 20 horas e 18 minutos.

E preste atenção no que eu vou lhe dizer. É no deserto que você ouve a voz de Deus. É no deserto que você aprende as coisas de Deus. É tão verdade que as pessoas dizem assim: foi naquele momento de sofrimento que eu mais aprendi. Porque às vezes a gente não tem capacidade de aprender quando as coisas estão dando bem, está tudo dando certo, a gente fica desatento, a gente não escuta Deus. Às vezes é preciso chegar à prova, é preciso chegar ao sofrimento, é preciso a gente estar no deserto para a gente entender algumas coisas que a gente não estava vendo. É no deserto que Deus fala com você. E às vezes você chega no deserto já cansado. Mas eu tenho que lhe dizer que é no deserto que Deus vai renovar as suas forças.

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2: 20 horas e 29 minutos.

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1: 20 horas e 42 minutos.

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2: 20 horas e 56 minutos.